0: de palmas pra você.
1: Machins por machins, salve pra galera lá de Cavalcante, lá de Teresina de Goiás, cidade do nosso patrão. Regão Xandão.

0: Ah, tu sais, c'est un peu de temps.
1: É mais uma da Ciclone.
2: Toc, toc, toc, o negócio aí.

0: Sucesso, meu irmão. Barões da Pisadinha, Guilherme Silva,
1: Felipe Barão, tchau, Rodrigo Barão, obrigado, que Deus abençoe.
2: Muito obrigado, meu irmão.
1: E vocês, meu DVD.
2: Show de bola.
1: Uma alegria imensa, viu?
2: Sucesso.

É o seguinte, gente. Gostaria que apagassem todas as luzes. Queremos que fique tudo escuro agora. Quero ver a galera tirando o celular do bolso. Tá lindo? Vamos junto!

0: E aí, deixou ela?
1: Deixei, foi quieto.
2: Deus, só obrigado. Levanta essa cabeça aí. Comigo também foi assim.

gente agradece mais todos vocês, de verdade. Se não fosse vocês, nem juntando aqui hoje, pode ter certeza. Muita gente desacreditou da gente. Esse cara batalhou muito pra chegar onde ele tá hoje. Eu cheguei na vida dele pra somar, pode ter certeza. Que a gente tá fazendo uma história brilhante. E a gente se orgulha muito da nossa história. Obrigado. E vocês fazem parte da nossa história. Muito obrigado pelo carinho de todos vocês. Obrigado, obrigado. Obrigado, Cuiabá!

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isso aí. 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Eu sou um espetáculo e faço dos meus sentimentos exagerados o meu próprio palco. 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

É mais uma. Vai ser sempre assim, tá? 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Cadê? Cadê? 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

0: beijo, tá?
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Olha a hora certa agora em Vila Rica, são 5:06. Hoje é manhã de segunda-feira, hoje é dia 10, né? Segundona, mais uma vez estamos de volta, né? Chegando para ficar contigo nessa manhã bonita de segunda-feira. Eu sou Lázaro Gonçalves, é um prazer grande mais uma vez estar de volta, começando mais um dia, recomeçando mais uma semana. Desejando para você tudo de bom, tá bom, amigo? Para você que tá ligado com a gente, olha, brigadão pela sua companhia. É um prazer grande mais uma vez estar de volta, comandando o Som do Campo, seu programa sertanejo da sua Rádio Conte. A partir desse momento, eu, você e o melhor da moda sertaneja até às 7 horas da manhã. Não importa onde quer que você esteja, o que vale é que você está comigo, né? Ligado aqui na programação. Você da cidade, bom dia. Bom dia também você da zona rural do nosso querido município de Vila Rica. Bom dia você do, também do aplicativo. Você em outros municípios, em outros estados, em todo o nosso planeta. Obrigado você pela tua companhia, tá bom? Olha o nosso telefone, o nosso WhatsApp. É o 3554-2266. A partir desse momento é só mandar a tua mensagem. Vai ser um prazer grande eu poder falar com você. 5:07 agora, chega de conversa, vamos de moda sertaneja. Essa é a primeira de hoje. Bom dia, 5:08.

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1: Olha a hora certa, e Vila Rica, são 5 horas e 16 minutos, ouvimos aí as primeiras de hoje, né? Linda canção, Matando a Saudade, Leandro e Leonardo, é por você que canto. Milionário José Rico, Meu Martírio, as duas primeiras de hoje, abrindo para você o nosso Som do Campo, né? O nosso programa sertanejo. Para você que tá ligadão comigo neste momento, sintonizado, tomando aí o seu café da manhã, bom dia. Bom dia também para você que está aí tomando o seu chimarrão, ouvindo aqui a nossa programação. Olha, brigadão pela companhia de todo mundo, né? Daqui a pouco eu retorno com pedidos, atendendo participações. O pessoal do telefone que já manda mensagem para nós, olha, brigadão pela companhia, pela participação de vocês. Daqui a pouco eu atendo, tá bom? Bom dia!

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2: 5:19. 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
4: Eu andado bem parceiro. 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
1: Olha a hora certa, em Vila Rica são 5 horas e 24 minutos. Olha, nós de volta aqui na programação. Vamos trazer agora pedidos musicais. Deixa eu atender aqui o pessoal do telefone. Eu começo atendendo o meu amigo Capu, né? Sempre ligado com a gente, ouvindo sempre aqui o programa Som do Campo. Ele diz: bom dia, Lázaro. Roda Cristi Ralph, Olhos de Luar. Para todos os ouvintes, para você também. Obrigado e tenha todos aí um ótimo dia. Valeu, amigo Capu, bom dia. Obrigado pela companhia, pela participação. Daqui a pouquinho eu toco aí o Christian Ralph cantando aí esse modão Olhos de Luar, tá bom? Atendo também a Tânia Laikowski, ligada comigo. Tânia Aparecida Laikowski. Ela pede, gostaria de ouvir uma música, escolha, quero oferecer para os meus pais, para o Domingos Laikowski, também para a Terezinha Laikowski.

0: Eu já estou voltando para
1: Que
0: casa.
1: bom, aí.
0: Que Deus abençoe a viagem deles.
1: Amém.
0: E
1: Valeu,
0: para
1: dona.
0: vocês, um abraço.
1: Outro, dona Ivonete Maria Moreto, abraço para a senhora, obrigado pela companhia, obrigado aí pela participação, para os tocantinenses aí, assim como eu, né? Hoje sou tocantinense, antigamente era goiano, né? Sou lá da cidade Paraíso do Tocantins, quando nasci era Goiás, hoje é Tocantins, então sou Goiatocã. Para todos vocês tocantinenses aí, um abraço, bom dia, obrigado vocês aí pela companhia, tudo de bom, sejam todos bem-vindos aqui à nossa querida cidade Vila Rica, tá bom? Um abraço do amigo Lázaro Gonçalves, vocês que estão retornando aí aí as suas residências, boa viagem, que Deus possa guiar vocês aí pelos melhores caminhos da vida, tá bom? Um abraço, bom dia, obrigado vocês pela companhia. Meu amigo Eduardo Rodrigues também tá ligado, tá ouvindo nós. Bom dia!
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1: Valeu, meu amigo, bom dia. Olha, deu uma enganchada aí, eu não entendi a música, né? Só entendi que é o Gil e Geno, mas não entendi qual é a música que você pediu. Falhou aí na hora que você mandou a mensagem, mandou o áudio, tá? Eu vou mandar uma boa aqui do Gino e Geno aí para você, tá bom, meu amigo Eduardo? Bom dia, obrigado pela companhia, pela participação também, uma boa semana. Alô, minha amiga Dona Helena, como é que tá a senhora, Dona Helena? Já tá de pé, acordada? Fala comigo, bom dia.
3: Bom dia, Lázaro. E aí, como é que tá você e sua família? Tudo
1: Vamos
3: bem?
1: bem.
3: Aqui tá tudo bem,
1: Que
3: graças a
1: bom.
3: Deus. E Lázaro,
1: Oi.
3: passa uma música pra mim, aquela do. Pode ser uma do Milionário José Rico,
1: Tá bom.
3: tá? Pode ser sua escolha.
1: Combinado, então.
3: Então tá bom, um abraço aí. Boa segunda-feira pra
1: Obrigado, viu?
3: vocês aí todos. Bora tomar um café,
1: Tá
3: Lázaro.
1: na hora do café, né, dona
3: Então tá bom,
1: Helena?
3: obrigadão aí. Um beijo.
1: Valeu, minha amiga, bom dia. Dona Helena está lá no bairro Cristo Rei. Daqui a pouco eu trago uma boa aqui do Milionário e também do José Rico aqui no nosso programa Som do Campo, tá bom? Dona Helena, abraço para a senhora, bom dia, obrigado pela companhia da senhora, de todos os moradores aí do bairro Cristo Rei, né? Meu amigo Antônio Joel também está ligado, está ouvindo nós. Fala comigo, bom dia.
4: Ah, que é o Joel aqui na Fazenda Esplanada. Era
1: Opa!
4: uma moda aí com.
1: Agora vai.
4: João Mineiro e Marciano, nessa rua de Zé de Calma.
1: Tá bom.
4: Ofereço pra você, ofereço pra toda a família. Todos os amigos aí de Vila Rica também, da cidade aqui da fazenda, da chácara. Ofereço tudo, companheiro. Pra todos eles.
1: Valeu! Eita, tchau, bom dia, meu amigo, seu Joel, obrigado pela companhia. Daqui a pouco eu trago aí o João Mineiro e também o Marciano cantando aqui no nosso programa, tá bom? Deixa eu ver aqui se eu consigo abrir aqui essa outra participação. Abriu, né? Alô, você do telefone, bom dia.
5: Oi, Lázaro. Lázaro, aqui é o Nelson da
1: Não.
5: Viu, Lázaro? Muito obrigado e um bom dia e um bom café para você aqui, das 5 horas da manhã.
1: Tá
5: Para você
1: bom,
5: aí,
1: meu
5: tá bom?
1: amigo.
5: Bom trabalho. Tá
1: Obrigado.
5: ok? Olha aquela música para mim, Bartô Galeno,
1: Tá
5: tocar para dentro do
1: bom.
5: meu carro.
1: Vamos tocar
5: Sou Nelson, da
1: sim.
5: São Gabriel.
1: Alô, seu Nelson, bom dia para o senhor. Obrigado pela companhia, pela participação. Mandar uma alusão também para os demais moradores aí da São Gabriel. Ligados aqui com a gente. Bom dia, né? Obrigado pela companhia. Meu amigo Wilson de Moura tá por aí, Dona Hilde, tem tempo que a gente não se vê, né, rapaz? Meu amigo Cezinha também, a esposa, a família, os demais moradores também, aí da São Gabriel, meu amigo João Gaúcho, bom dia, todo mundo por aí, obrigado pela companhia de vocês, tá bom? 5 horas e 30 minutos, eu começo com essa moda aqui, olha. Essa é do Christian Ralph, cantando Olhos de Luar aqui no nosso Som do Campo, bom dia!

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0: Olha nós de volta, hora certa, agora são 5 horas mais 43 minutos, 5h43. Olha, deixa eu mandar uma alusão para os meus amigos lá da Casa da Coxinha, né? Ligados com a gente, ouvindo aí o nosso programa. Bom dia, obrigado pela companhia. Pessoal também da Gomes Pizzaria, também ligados aí com a gente todas as manhãs, ouvindo aqui o Som do Campo, né? Obrigado pela companhia de cada um de vocês. Os demais trabalhadores que já estão aí na lida, bom dia, obrigado você pela companhia, você que chega agora na nossa sintonia, né? Sejam todos bem-vindos, esse é o nosso programa Som do Campo e eu vou contigo até às 7 horas da manhã. Tô devendo música, vou trazer na sequência Milionário José Rico, Vontade Dividida. Quem pediu para ouvir a escolha foi a Dona Helena. Na sequência tem Bartô Galeno, no Toca-Fita do Meu Carro. Meu amigo Nelson, lá do São Gabriel, também pediu. Deixa eu ver o que mais eu vou tocar. João Mineiro e Marciano, Minha Serenata. Meu amigo Joel também pediu para ouvir aí essa moda. Valendo também para o Eduardo Rodrigues. O Eduardo pediu uma canção aqui do Gino e Gino. Não entendi o nome da música, tá bom? Deu uma falhada aqui na mensagem dele, mas vá à próxima sequência, tá bom, meu amigo Eduardo? Bom dia para o senhor aí, obrigado pela companhia, obrigado também pela participação também, tá bom? Deixa eu ver o que mais eu tenho aqui para tocar, rapaz. Deixa eu ver aqui, tá bom? Eu atendo agora a minha amiga Dona Terezinha Moreno, tá lá no Projeto Caxangá, ligada com a gente. Mandou uma mensagem, bom dia. Mudar faz parte, lutar é preciso, vencer é consequência, desistir nunca, né? Obrigado, minha amiga Dona Terezinha Moreno, lá do Caxangá, ligada com a gente. Bom dia pra senhora, obrigado pela companhia, pela participação também, tá bom? Tudo de bom, a próxima sequência valendo pra senhora, pra seu Sebastião, pra todos aí no Caxangá. Deixa eu atender também meu amigo Paulo Barbosa, o Paulinho lá do São Marco. Ontem, rapaz, teve uma grande festa lá no São Marco, né? Forró sem ressaca. Teve também a abertura aí do torneio início lá na Copa São Marco, que foi também aí com muita participação, né? O pessoal realmente foi uma grandiosa festa do esporte. Quem jogou bola, jogou. Quem não jogou, dançou forró com a banda sem ressaca, né? Foi uma grande festa. Mas vamos falar com o Paulinho. Alô, meu amigo Paulinho, fala comigo, bom dia.
1: Alô, bom dia, vamos. Bora tomar um cafezão. Manda pra nós aí, Barreirito. É. Cadeira Amiga. Oferece pra todos que participou da Copa São Marcos.
0: Beleza.
1: Meu companheiro. Um abraço, agradece o povo aí pra nós.
0: Tá bom, meu amigo, bom dia, né? Os nossos agradecimentos em nome do Paulo Barbosa, em nome de toda a comissão organizadora lá da Copa São Marcos, já é 14 anos, né? Essa é a 14ª edição. Então, os agradecimentos ao comparecimento de todos que compareceram lá ontem na comunidade de São Marcos. Os patrocinadores, né, aqueles que ajudam direto ou indiretamente também, que ajudaram, né, pessoal do churrasco, todo mundo então aí, um grande abraço para todo mundo e os agradecimentos em nome aí do Paulinho, né, de todos vocês que ontem fizeram aí uma grandiosa festa com a presença de vocês lá na comunidade São Marcos, tá bom? 5h46, agora daqui a pouco eu trago Cadeira Amiga, tá bom, meu amigo Paulinho? Mas agora tem Milionário, tem José Rico cantando pra minha amiga Dona Helena. Dona Helena, bom dia pra senhora. Olha a moda do Milionário José Rico aqui no nosso Som do Campo, bom dia.

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2: 5:59.

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5: Olha nós de volta, hora certa, agora são 6:03 agora, né? 6:03, hoje é segunda-feira, né? Hoje é dia 10 do mês de agosto, ano 2026. Estamos aí a 143 dias para o final do ano, também para o início de 2027, tá bom? Hoje é segunda-feira e nós por aqui com o programa Som do Campo até as 7 horas da manhã. Agora chegou a hora do nosso Minuto com Deus, a nossa reflexão. É hora da gente trazer então aí o nosso Minuto de Reflexão, né, com o pastor Edivaldo Oliveira, aqui no nosso programa. É a hora do nosso Minuto com Deus. Daqui a pouco estarei de volta. Bom dia.
6: Provérbios capítulo 9, do verso 10 ao verso 12, está escrito: para ser sábio é preciso primeiro temer a Deus, o Senhor. Se você conhece o Deus Santo, então você tem compreensão das coisas. A sabedoria fará com que você viva uma vida mais longa. Se você for sábio, o lucro será seu. Se zombar de tudo, você mesmo sofrerá as consequências. Salomão nos deixou ensinamentos valiosos nos livros que escreveu, inspirado pelo Espírito Santo. O capítulo 9 de Provérbios diz que o temor do Senhor é o princípio da sabedoria. Ou seja, se alguém deseja ser sábio, precisa primeiro ser uma pessoa temente a Deus. Ser temente a Deus não é ter medo ou pavor dele. Esse temor que a Bíblia menciona está relacionado à reverência, ao respeito e à obediência à sua palavra. Pessoas tementes a Deus são aquelas que levam a sério os mandamentos do Senhor, que vivem de acordo com a palavra de Deus. Quando conhecemos a Deus e compreendemos a sua santidade, passamos a entender melhor as coisas e adquirimos sabedoria. A sabedoria faz com que as nossas escolhas sejam feitas de forma coerente, pois passamos a nos basear não naquilo que os nossos olhos contemplam ou nos nossos próprios sentimentos, mas tomamos decisões que estarão alinhadas com os princípios divinos. Dessa maneira, nossas atitudes vão agradar a Deus, e como recompensa, segundo a sua palavra, Ele nos fará ter vida longa e nos fará bem-sucedidos. Esse princípio está afirmado também no primeiro capítulo de Salmos, onde o salmista escreveu que as pessoas que tiverem o seu prazer na lei do Senhor, o que significa aceitá-la e cumpri-la, serão prósperas em tudo o que fizerem. Do contrário, aquele que desprezar os mandamentos de Deus sofrerá as consequências. Eu quero orar por você. Senhor, nos dê a sua sabedoria, para que as nossas escolhas sejam respaldadas e aprovadas segundo a sua vontade, e não de acordo com o nosso próprio entendimento. Queremos andar nos seus caminhos e nos afastar de tudo aquilo que não te agrada. Eu oro em nome de Jesus. Amém.
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5: Olha a hora certa em Vila Rica, são 6:07 agora, né? Tivemos então aí essa mensagem, que você possa tomar posse dessa palavra, né? Que tenhamos aí uma segunda-feira abençoada, uma semana cheia de bênçãos também. É o que nós desejamos a cada um de vocês, tá bom? Agora é 6:07 ainda. Olha, vamos seguindo com o nosso programa. 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Seis e dez agora. Olha, tô devendo aqui música. Canta agora aqui no programa Som do Campo, Cadeira Amiga Barrerito. Depois tem o Baitaca que vai cantar também. Deixa eu atender meu amigo Zé Pedro, tá ligado comigo lá no bairro Cristo Rei. Alô, meu amigo Zé Pedro, bom dia, né? Ele pede para ouvir a música do Fundo da Grota com Baitaca, oferecendo para todos nós, para todos, né, que estão ligados à programação, e também para curtir, mandando também aí para a família, seu Zé Pedro, aí no bairro Cristo Rei. Abraço para o senhor, bom dia, obrigado pela companhia, tá bom? Alô, Rian, fala comigo, bom dia!
4: Bom dia, Lázaro, você tá bom aí, mano?
5: Estamos bem.
4: Tá bom aqui, graças a Deus.
5: Que bom.
4: Ô, Lázaro, hoje eu quero pedir a música do Renan e Raí, Vou Beber de Novo.
5: Beleza.
4: Aí eu fiz para Andressa da Torre, né, que ela tá bebendo muito.
5: É, não, moça,
4: pra todos
5: é?
4: Que gostarem da mesma, tá? Uma ótima... Um ótimo dia pra todos.
5: Eita, nós. Andressa tá bebendo muito, deve ser água, né, Andressa? Valeu, meu amigo Rian, bom dia. Obrigado pela companhia. Pra Andressa também, um grande abraço. Tá sumida a mulher, né? Faz um abraço pra você do seu amigo Lázaro Gonçalves. Obrigado você pela tua companhia. Meu amigo Rian, daqui a pouco eu trago esse modão do Renan Raí, vou beber de novo, tá bom? Meu amigo Durval Santos, lá do Santo Antônio do Beleza, fala comigo, bom dia!
8: Bom dia, bom dia! Roda lá pra nós aí com Marcos e Júnior, Sertanejo Nato, Crescepa, meu filho que tá aqui em casa mais eu, minha companhia, minha amiga que tá aqui mais eu.
5: Valeu, meu amigo, bom dia! Bom dia pro meu amigo Durval Santos, conhecido como Grande... Aí no Santo Antônio do Beleza, bom dia pro filhão também, para todos aí da companhia, abraço para todo mundo, obrigado pela sintonia, tá bom? Daqui a pouco eu trago meus amigos, meus parceiros Marcos e Júnior cantando Sertanejo Nato, tá bom? Meu amigo Evânio, também tá ligado, tá ouvindo o Som do Campo, fala comigo, bom dia!
9: Bom dia, Ponte, bom dia, Lázaro, passando aqui pra desejar uma ótima segunda-feira para todos. Eu pedi que você toque hoje para nós aí, Sol Vermelho. Hoje meu pai é no Santo Antônio, para todos também escutam o programa aí, valeu?
5: Beleza.
9: Mais uma segunda para todos, um bom dia.
5: Valeu, amigo, bom dia para você também. Obrigado pela companhia, obrigado pela sua participação, tá bom? Tudo de bom para você, para o seu pai Pinguim também. Um grande abraço. Agora 6:12, cadeira amiga, Barrerito, tocando aqui no nosso Som do Campo. Bom dia.

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Hora certa, 6h24, estamos de volta aqui na programação. Hoje é segunda-feira, né? Hoje é dia 10 do mês de agosto. Já estamos caminhando aí para metade do mês de agosto, né? Obrigado você que tá aí ligado com a gente, você que tá sintonizado ouvindo aí o Som do Campo nessa manhã bonita. Hoje, segundona, o melhor dia da semana é hoje, né, amigo? É o dia do recomeço. É dia que você tem a oportunidade em começar tudo novamente. Semana que se foi, não deu certo, olha, você batalhou, mas as coisas não se encaixaram, agora você vai à luta novamente, tá bom? Então vamos agradecer a Deus pela oportunidade que a gente tá tendo então aí de recomeçar mais uma semana, tá bom? 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

0: 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Olha, deixa eu trazer mais pedido, mais participações. Tô devendo ainda, vou tocar na sequência, Renan e Raí, Vou Beber de Novo. Tem também o Marcos e Júnior, Sertanejo Nato, e tem também o Amado Batista, Sol Vermelho. Mas eu quero atender mais participações. Deixa eu voltar aqui pro telefone. A minha amiga Elisete, lá do Projeto Caxangá, tá ligada comigo, dizendo bom dia, Lázaro, quero ouvir a música com Paula Fernandes, Eu Sem Você. Quero oferecer para todos os meus amigos do Projeto Caxangá. Valeu, minha amiga, bom dia. Obrigado pela companhia, pela participação. Um abraço para minha amiga Elisete, para os familiares também. Obrigado pela companhia para todos os amigos moradores aí do Projeto Caxangá. Um abraço para vocês, bom dia. Falando em Caxangá, vou ficar por lá mesmo, né? A minha amiga Miriam, tá ligada? Tá ouvindo o nosso programa? Eu falo com ela, bom dia.
1: Ô, Lázaro, bom dia, bom dia, bom dia. Tudo bem, meu amigão? Aqui tá todo mundo bem. Graças a Deus. Passou o domingo abençoado por Deus, Lázaro. E tu, meu amigão, como é que você passou?
0: Vamos bem.
1: Final de semana com a tua família, falei pra nós. Peguei dia dos pais pra ti, tá, Lázaro?
0: Opa, obrigado.
1: Peguei dia dos pais. Tu merece, que tu é um paizão, um locutor. E muito mais, meu amigão. Continua assim, tá bom? Lázaro, eu queria aquele hino, são 4 horas da manhã. Se o Lázaro puder tocar pra mim, tá bom, meu amigão?
0: Tá bom.
1: Todos os pais do Brasil inteiro.
0: Valeu, minha amiga, bom dia. Obrigado pela companhia. Miriam, lá do Caxangá, uma ótima manhã pra você. Um bom dia, obrigado pela sintonia, tá bom? Deixa eu mandar aqui uma alusão. Daqui a pouco eu toco aí 4 horas da manhã com Matos Nascimento, tá? Deixa eu mandar um abraço e também um bom dia para minha amiga Lídia Moreno, tá ligada lá no projeto de assentamento IP. Mandando aqui um bom dia dona Lídia, obrigada senhora pela companhia também, tá bom? Deixa eu atender minha amiga aqui, a Eliane Pereira dos Santos, tá ligada comigo, né? Pedindo aqui, Lázaro, bom dia, manda, toca aí Mato Grosso e Matias, Igrejinha Azul. É a Eliane que está participando, minha amiga Eliane, abraço, bom dia, obrigado aí pela companhia, tá bom? Obrigado aí pela sua participação, abraço aí para toda a família, né? Para o maridão, meu amigo, também ligado aqui com a gente. Felicidade para vocês, daqui a pouco eu toco aí Igrejinha Azul, tá bom? 6:30 agora, eu começo com essa moda aqui, olha, do Renan e Raí. Vou Beber de Novo, aqui no nosso programa Som do Campo, nessa manhã bonita de segunda-feira. Bom dia para todo mundo.

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3: 6h39.
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12: Cadê?
13: Hora certa, agora são 6 horas mais 43 minutos, 6h43, estamos de volta aqui na programação. Daqui a pouco eu deixo rodando aí a última sequência musical de hoje, né? Hoje é segunda-feira, hoje é dia 10 do mês de agosto do ano de 2026. 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Modão rodando pra você de fundo musical. Este é Hamilton Lamas cantando Minha Derrota, né? Sei que você quer ouvir ela aí na íntegra, mas não vai dar tempo, tá bom, amigo? Eu tenho que ir embora. Tem que deixar a última sequência musical de hoje rodando. Deixa eu ver se eu tenho mais pedido. Não, vamos parando por aqui então, né? Então, olha, quero agradecer a Deus, o dono da vida, pela oportunidade de estar vivenciando mais um dia, mais uma segunda-feira, mais o início de uma semana. Que seja uma semana abençoada para todos nós, de paz, alegria, que possamos viver com alegria, né? Com paz no coração, com amor no coração também. Que seja uma semana produtiva para todos. Agradeço pelas participações, pela companhia de todo mundo. E eu deixo aí a última sequência de hoje, Paula Fernandes, Eu Sem Você. Quem pediu foi a minha amiga Elisete, lá do Caxangá. Vou deixar também Igrejinha da Serra, né? É, de Fuma e Jeca, que vão cantar com a participação de Mato Grosso e Matias. É, também vai ficar rodando, deixa eu ver aqui, quem é que canta, 4 horas da manhã, Matos Nascimento também. Pra gente finalizar, tá bom, gente? Fiquem todos com Deus, também tô indo com ele. Amanhã a gente se fala às 5 horas da manhã com mais um programa Som do Campo. Tchau, gente!

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7: Muito bom dia a todos, eu sou Gilmar Alves e a partir de agora entra no ar mais uma edição do Giro Conte, o seu jornal de todas as manhãs. Iniciamos por aqui as principais notícias para que seu dia comece muito bem informado. Hoje é segunda-feira, dia 10 de agosto, o ano é 2026. Agora são 7 horas e 2 minutos e a partir de agora você fica à vontade para participar conosco, mandando suas reivindicações para o nosso WhatsApp, 6635542266. 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Hoje, dia 10 de agosto, Dia Municipal da Mulher Rondoniense em Rondônia e Dia Municipal da Saúde Mental no Estado do Rio de Janeiro. Dia dos Costumes Nordestinos no Estado de São Paulo. Também, comemoração da fundação do Conservatório de Música, ocorrido no dia 10 de agosto do ano de 1848, foi fundado no Rio de Janeiro o primeiro Conservatório de Música. Mulheres superam o número de homens já no ano 2000. Tem muito mais mulher que homem hoje no mundo. No dia 10 de agosto do ano de 2000, o Tribunal Superior Eleitoral revelou que o Brasil tem mais mulheres eleitoras do que homens. As mulheres são quase 51% de mulheres em relação ao homem. É impressionante que tem muito mais mulheres, mas essas mulheres não votam em mulheres, porque nós temos uma esmagadora maioria de políticos homens, deputados, deputadas, vereadores, prefeitos e prefeitas, ou as mulheres não são muito amantes da política, né? Primeiras transmissões de rádio aconteceu no dia 10 de agosto do ano de 1935. A Rádio Jornal do Brasil fez suas primeiras transmissões. Hoje a comunidade católica comemora o dia de São Lourenço. Espanhol, viveu durante o século III, quando era diácono e encarregado da distribuição aos pobres, a coleta da igreja. Quando o imperador Valeriano exigiu os bens da igreja, ele pediu 3 dias para recolher tudo. Após distribuir todo o dinheiro entre os pobres, reuniu-os e os levou ao imperador, afirmando: "Este é o tesouro da igreja." Você acompanhou o dia de hoje na história. Nós vamos agora à previsão do tempo para os municípios de Santa Terezinha e também informações meteorológicas aqui do município de Vila Rica.

0: Em Santa Terezinha, o sol nasceu às 6 horas e 36 minutos e vai se pôr às 18 horas e 19 minutos. Os ventos podem chegar hoje de 5 a 34 km por hora. Muito vento no dia de hoje em Santa Terezinha. A umidade relativa do ar muito baixa, mínimo de 80, máximo de 80, mínimo de 37. Não tem previsão de chuva. A temperatura mínima de 23, máximo 36 graus Celsius para o dia de hoje em Santa Terezinha. Aqui em Vila Rica, o sol nasceu às 6 horas e 37 minutos e vai se pôr às 18 horas e 21 minutos. Os ventos podem chegar de 5 a 28 km por hora. A umidade relativa do ar também é muito baixa, máximo de 83%, o mínimo é de 39%. Não tem previsão de chuva, temperatura mínima de 23, máximo 36 graus Celsius para o dia de hoje aqui em Vila Rica. Vamos aos destaques do Giro Conte. Grupo planejava explodir o Palácio do Planalto e mirava o debate do segundo turno das eleições. Justiça descobre um grupo que tentava explodir o Palácio, o Congresso Nacional também, né? Ex-prefeito Marcos Roberto Reinert morreu, causou comoção no município de Serra Nova Dourada. O motociclista morreu após colidir com novilha na estrada vicinal em Santa Terezinha. Foragido, comandado por homicídio qualificado e organização criminosa, é preso pela polícia militar aqui de Vila Rica. A adolescente foi encontrada desacordada e a polícia militar encerrou festa com menores em Confresa. Cotação dos principais produtos agropecuários você acompanha na edição de hoje aqui no Giro Corte.
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0: Um grupo planejava explodir o Palácio do Planalto e mirava o debate do segundo turno. Uma investigação da Polícia Civil do Distrito Federal revelou um grupo que planejava pela internet atentados contra políticos e prédios públicos em Brasília. Eram homens que nunca tinham se encontrado pessoalmente. Nas conversas monitoradas pelo Ministério da Justiça e Segurança Pública, eles falavam em fabricar explosivos e disseminavam um discurso de ódio pela rede. Abre aspas, vocês deveriam listar os principais alvos para garantir o sucesso da revolução, dizia uma das mensagens. Outros afirmavam, entre aspas, muito dificilmente nossos inimigos estão concentrados em um único lugar. As comunicações ocorriam em dois grupos de aplicativo pelo Telegram, sendo que um deles utilizava a foto de Hitler como imagem do perfil. Entre os planos discutidos estava, entre aspas, explodir o edifício do debate onde os eleitores do segundo turno irão debater. O monitoramento das autoridades revelou que as condutas não eram inofensivas. Não eram práticas inocentes, o que estava ali sendo engrenado eram atentados sérios, disse o Wellington César Lima e Silva, ministro da Justiça e Segurança Pública. O ministro ressaltou a relevância do caso, afirmando que a sociedade deve atentar para o fato de que tais comportamentos não podem ser minimizados ou normalizados, né? Com certeza, a polícia já está no encalço dessas pessoas que planejavam esses atentados em Brasília e em prédios públicos. 7 horas 11 minutos. O ex-prefeito de Serra Nova Dourada, Marcos Roberto Reinert, morre e causou comoção em Serra Nova Dourada. O município de Serra Nova Dourada está de luto com a morte do ex-prefeito Marcos Roberto Reinert. A notícia foi recebida com pesar por autoridades, familiares e amigos, e também moradores da cidade. A Câmara Municipal de Serra Nova Dourada divulgou uma nota de pesar lamentando o falecimento do ex-chefe do Executivo, prestando solidariedade à família. Na manifestação, o Poder Legislativo destacou o sentimento de tristeza diante da perda do de e desejou força e conforto aos familiares e amigos neste momento de muita dor. Marcos Roberto Reis teve atuação na vida pública no município. Sua morte gerou grande comoção na comunidade local. Em nota, a Câmara Municipal afirmou que recebeu a notícia com profundo pesar e rogou a Deus que conforte o coração dos familiares e amigos diante da irreparável perda. Até o fechamento desta matéria, não foram divulgadas informações sobre a causa da morte nem sobre os atos fúnebres. Marco Reinert era primeiro prefeito de Serra Nova Dourada, foi primeiro prefeito e era atleta, né? Sempre, quando tinha condições físicas de idade, praticava o futebol jogando pela seleção de Serra Nova Dourada. 7:13. O motociclista morreu após colidir com a novilha em estrada de propriedade rural aqui de Santa Terezinha. De acordo com as informações que foram repassadas pela Polícia Civil, Evaldo trafegava de motocicleta por uma estrada de sua propriedade rural quando colidiu com a novilha que estava na via. Com o impacto, o motociclista sofreu ferimentos graves e morreu ainda no local. A Polícia Civil foi informada e se deslocou até a propriedade e adotou as providências necessárias. A Politec foi acionada para realizar a perícia, porém, segundo as informações da ocorrência, não havia peritos disponíveis naquele momento. Após os procedimentos realizados no local, o corpo foi removido por um serviço funerário encaminhado à Politec de Confresa, onde seriam realizados os exames necessários antes da liberação do corpo aos familiares. Mais um acidente envolvendo animais, né? A responsabilidade não se sabe de quem era o animal, se era da propriedade do Evaldo, né? Já que o acidente aconteceu dentro nas estradas que cortava a sua propriedade, mas fica o alerta aí para você que tem animais e manter os animais soltos nas vias públicas, tá? Todo cuidado é pouco e a responsabilidade é do proprietário do animal. E hoje é fácil identificar, né? Porque os animais estão marcados com ferro quente e a marca registrada na prefeitura, é fácil identificar quem é o proprietário. São 7:14. Um foragido comandado por homicídio qualificado e organização criminosa foi preso pela Polícia Militar aqui do município de Vila Rica. Um jovem de 20 anos, identificado pelas iniciais KMV, foi preso na noite da última quinta-feira aqui em Vila Rica durante uma ação da Polícia Militar no âmbito da Operação Território Livre Brasil contra o crime organizado, coordenado pela Secretaria Nacional de Segurança Pública, a SENASP. Conforme apuramos, a guarnição realizava patrulhamento pelo bairro Setor Norte quando avistou o suspeito caminhando. Ao perceber a aproximação da viatura, ele correu, desobedecendo a ordem de parada dada pelos policiais. Durante a fuga, o suspeito pulou o muro de uma residência. Com informações repassadas por moradores, a equipe conseguiu localizá-lo escondido em uma casa de madeira na mesma rua. O suspeito tentou fugir mais uma vez, mas caiu ao tentar pular o muro e acabou preso. Mais um belíssimo trabalho, né, da Polícia Militar aqui do município de Vila Rica. Após consulta aos sistemas de segurança, os policiais constataram que havia um mandado de prisão preventiva em aberto contra o suspeito expedido pela comarca aqui de Vila Rica pelos crimes de organização criminosa, homicídio qualificado e ocultação de cadáver. Após a prisão, ele foi encaminhado à delegacia da Polícia Civil aqui de Vila Rica para o cumprimento da ordem judicial e demais providências cabíveis. Durante a ocorrência, o aparelho celular foi apreendido e encaminhado juntamente com o suspeito. 7:16. Um adolescente é encontrada desacordada e Polícia Militar encerra a festa com menores em Confresa. Uma festa realizada na madrugada deste último sábado em um clube de eventos localizado nas proximidades do setor Ouro Branco, em Confresa, terminou com a condução de várias pessoas para a Delegacia de Polícia Civil, após uma denúncia envolvendo um adolescente de 15 anos. De acordo com informações obtidas pelo site Olhar Alerta, o pai da jovem procurou a Polícia Militar relatando que recebeu uma ligação informando que a filha estava desacordada no evento. Ao chegar ao local, encontrou o adolescente dentro de um banheiro sendo auxiliada por outras pessoas que tentavam fazê-la recuperar a consciência. Em seguida, ela foi levada ao hospital municipal, onde recebeu atendimento médico e posteriormente foi liberada. Após a denúncia, a equipe da Polícia Militar foram até o local e encontraram um grande número de pessoas participando da festa. Conforme os policiais, a maioria dos presentes eram adolescentes, pessoas menores de idade. Durante a fiscalização foram identificadas 15 menores, todos com idade entre 15 e 17 anos. Os policiais também identificaram os responsáveis pela organização do evento e outros participantes, que acabaram conduzidos para os esclarecimentos. O caso foi registrado como corrupção de menores. Segundo informações repassadas à Polícia Militar, o encontro teria sido organizado por meio de um grupo de WhatsApp. Os participantes pagavam R$15 por pulseiras para entrar no evento. O valor arrecadado, conforme organizadores, foi utilizado para custear o aluguel do espaço e a compra de itens para consumo durante a confraternização. Enquanto a abordagem policial era realizada, alguns participantes fugiram do local, pulando o muro dos fundos do clube que não foram identificados. Durante as buscas, os policiais encontraram garrafas e latas de bebidas alcoólicas, cigarros eletrônicos, cigarros do tipo palheiro, isqueiro e outros materiais relacionados ao consumo de álcool e tabaco. Uma grande quantidade de bebida também foi encontrada armazenada em um freezer. Os adolescentes, cujos responsáveis compareceram ao local, foram entregues às familiares. Já os demais foram encaminhados para os procedimentos cabíveis. A ocorrência foi registrada e encaminhada à Polícia Judiciária Civil.

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9: É em Vila Rica, 7 horas 21 minutos. 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Cotação dos principais produtos agropecuários com as informações oficiais do IMEA, trazendo informação do preço do boi gordo para você que está curtindo a nossa programação, o Giro Conte de hoje, as informações do IMEA para você aqui nesta segunda-feira, dia 22, trazendo informação do preço do boi gordo para você, como é que está o preço do boi gordo hoje em Vila Rica e também a vaca gorda à vista na região. Em Mato Grosso, o boi gordo está a R$ 322,75. Aqui em Vila Rica, o boi gordo à vista para o dia de hoje, segundo o IMEA, cotado a R$ 322,05. A vaca gorda, R$ 317 em Mato Grosso. Em Vila Rica, arroba da vaca gorda, cotado a R$ 300,50. O bezerro Nelore de 8 meses está R$ 2.610. E o bezerro Nelore de 12 meses, R$ 3.125. A bezerra Nelore de 8 meses, R$ 1.942. E a bezerra de 12 meses, R$ 2.637. O litro do leite hoje, aqui na região do Araguaia, com um preço médio de R$ 2,39. O milho, saca de 60 quilos. para Vila Rica, segundo o IMEA, nesta segunda-feira, começando a semana. Deixa eu só atualizar aqui. Não atualizou o milho, né? Vamos trazer o milho, então. Cotação da última sexta-feira de R$ 41,65 e a soja R$ 115,20. Essas foram as informações que você acompanhou aqui no Giro Conte. Eu prometo voltar amanhã com mais uma edição do Giro Conte ou a qualquer momento, se um fato merecer destaque. Fiquem todos com Deus. Ótima semana de trabalho para todos vocês que estão trabalhando, para você que está de férias, ótimas férias, e a você que está desempregado, tira a bunda do sofá e vai em busca de emprego. Bom dia.
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0: esse encontro não.
1: Guilherme Benuto cantando sucesso pra você. Haja colher aqui no nosso Bom Dia Conte, 8 horas e 37 minutos. 8h37, demorei a entrar aqui porque tava reiniciando aqui os computadores, tá, gente? Agora sim. Tudo ok agora por aqui. Bom dia, bom dia, bom dia, Dona Isabel Crispim. Tudo bem com você, meu amor? Cadê o áudio aqui?
2: E Dione, graças a Deus, Dione. Nosso final de semana foi bem, Dione. Graças a Deus.
1: Que bênção, meu amor. Graças a Deus.
2: Que bom dia pra você. Fica com Deus. Tá bom. Dione, fica com Deus.
1: Com Deus também, Dona Isabel. Aquele abraço, minha linda. Beijo grande, tá? Bom dia, Johnny. Toca a música do Renan e Raí. Vou beber de novo. Eliane, um beijo pra você, minha querida Eliane Pereira dos Santos. Bom dia, bom dia. Bom dia, Vânio.
3: Bom dia, Conte. Bom dia, Johnny. Passando aqui pra desejar ótima segunda a todos. Queria que você toque hoje pra nós aí. Perdoa, mas essa é com o Alexandre Pires, viu? Meu prazer pra todos que estão na escuta do programa aí. Ótima segunda pra todos e um bom dia.
1: Perdoa com o Alexandre Pires. Daqui a pouco já mando pra você, Vânio. Aquele abraço. Bom dia, Costanza.
4: Boa tarde todo mundo.
5: Bom dia, nega feia, cara. Acha uma música, manda pra mim aí, né? Eu tô aqui me escutinho do radinho.
4: No final, que legal.
1: Bom dia, Constância. Tu tá doido pra ter uma nega feia igual eu, né? Quem deseja quer comprar, viu, Constância? O cheiro, gente. Não é falar com o Constância, brinca comigo, eu brinco com ele, viu? Essa brincadeira.
6: Bom dia, minha linda. Bom dia. Mas amanheceu a segunda-feira, minha linda. Você mais.
1: Tô bem, família, graças a Deus.
6: Tudo bom?
1: Estamos bem, graças a Deus.
6: Mamãe, senhora, graças a meus filhos, minha nora e meu
1: filho. Que bênção.
6: Quer que vocês tenham assim tudo ótimo também, tá bom, minha linda? Minha linda de Anicré, igreja, olha essa música aí do Roberto Carlos aí, esse cara sou eu, tá bom? Ofereço pra vocês, pra família, pra todo o guarda da mesa, tá bom, minha linda? Tenha um bom dia.
1: Tá, abençoar beleza,
6: por
1: meu
6: Deus
1: amigo.
6: E pra nós todos. Amém.
1: Abração pra você, meu amigo Wilson, Wilson de Jesus, beijo grande. Bom dia, dona Marlene, tudo jóia, minha querida?
7: Bom dia, Rádio Com. Bom dia, Leandro Cléia. Uma feliz segunda-feira aí para todos. É, quero pedir a música com as irmãs Freitas. Eu sou um jovem diferente. Eu ofereço para a Marina, para a Lizete, para a Lídia Moreno. E para vocês aí da rádio. Um bom dia, obrigada, Marlene. Dona Pires.
1: Eu que agradeço, minha linda. O cheiro, dona Marlene. Bom dia, Gertrudes.
8: Bom
1: bem?
8: Dia, Johnny. Tudo bem com você,
1: graças
8: Johnny?
1: Graças a Deus, bem.
8: Johnny, o que é que você toca para mim? Aquela música. Já teve noite escura, Deus cuida de mim. Só que eu não sei o nome do cantor, que eu vejo muitos cantando ela, né? Ofereço especialmente para vocês aí na rádio, para Piriguete lá em Porto Nacional, para minha irmã Emília em Porto Nacional e para todos do Vitrola. Um bom dia, uma boa segunda-feira com muito.
1: Gente, foi o WhatsApp que reiniciou aqui sozinho, viu? Oh, já cheguei, reiniciei ele pra não dar B.O. Vamos ver se eu consigo voltar na mensagem dela aqui novamente, viu, gente? Pera aí. Computador, tu fica de boa comigo.
8: Lá no Porto Nacional, pra minha irmã Emília em Porto Nacional e pra todos do Vitrola. Um bom dia, uma boa segunda-feira com muita paz, amor, saúde e felicidade.
1: Obrigada, Dona Gertrude. Obrigada, meu amor. Um cheiro grande, tá? Bom dia, Johnny. Bom dia, Rádio Conte. Johnny Cleber, meu nome é Raimundo dos Santos. Quero ouvir a música com RPM. Isso? Alvorada Voraz. Só pra curtir mesmo. Gostaria de participar do sorteio. Se tiver, tem sorteio sexta-feira, viu, meu querido? Já tá no sorteio. Beijo grande. Bom dia, meu amigo Vicente.
9: Bom dia, minha amiga Johnny. Uma ótima segunda-feira, uma ótima semana pra você e pra todos os Rádio 20. Tô passando aí pra pedir Bruno Marrone. Coração de pedra. É, dona Euripa, começando a semana assim, ó, segura aí. Estamos por cá, Johnny. Às vezes eu não vou ouvir a música que eu tô indo ali, minha amiga, tomar uma goiada. Cuidar
1: Maria,
9: da saúde,
1: tem
9: né?
1: Que cuidar, tá certinho.
9: Pra ficar 100%, pra ouvir todos os programas da Rádio Conte. Estamos por cá, minha amiga, 100% e 1000 por hora.
1: Abração pra você, meu amigo Vicente. Também já tava aqui nos meus compromissos, tudo de vitamina aqui. Tem que estar, gente, que anda muito fraca, né? Mas graças a Deus, eu já tava aqui as vitaminas já pra melhorar mais. Acabei de tomar os meus. Joana, abençoada semana pra você. Deus te abençoe. Amém, Deus abençoe você também, Ângela. 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Johnny, tudo bem? Quero pedir a música do Leonardo, eu juro. Tô aqui breada, arrumando mudança. Ô, meu Deus do céu. Agora estamos morando aqui na oficina, torneadora Orso, isso? Manda um alô para nós. Alô, meu povo da torneadora Orso, um beijo para vocês. Débora Rita, um cheiro, minha linda. Daqui a pouco até mais, tá, gente? Já, tá?

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1: Olá, meus amores. Letícia Leal no Guia Astral. Vibrações de Áries, Touro e Gêmeos.
2: Áries, Touro, Gêmeos.
1: Áries e 9. Decisões alinhadas a vontades. Desejos levam a baixas frequências. Seja corajoso, haja com vontade elevada. Cor, castanho. Número 26.
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1: Touro. Mudança é forte. Coerência em decisões para crescimento. Experiências almejadas chegam com desafios. Não se apegue. Cor, preto. Número 44.
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1: Gêmeos. Neste período, reflita sobre mudanças para crescimento profissional. Eleve ideias. Notícias podem tirar da zona de conforto. Extraia o melhor. Cor, laranja. Número 2. Muita energia. Volto já com mais Guia Astral. Câncer, Leão e Virgem. Fique aí.
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3: Vou beber de novo.

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2: E aí, gente? Andressa Pires chegando com a energia lá em cima pra te contar tudo das nossas novelas. Chega mais, o Novelas tá no ar. Em A Nobreza do Amor, Sebastião chocado. Lúcia é a princesa Alica de Batanga. Kênia, desesperada pela mentira de Binta Agendal, teme o convento. Chinua alerta Dumi. Será que Kênia se salva? No romance, Tonho e Alica reafirmam seu amor. Mirinho faz um convite ao Omar, que recebe ajuda de Salma. Alica confronta Omar sobre Mirinho e Virgínia. E o segredo final, Sebastião revela a Virgínia que Lúcia é princesa. A bomba explodiu. Em instantes, o Novelas volta com a próxima parte, trazendo os destaques de Coração Acelerado. Fica por aqui.
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0: cantando sucesso pra você, RPM Alvorada Voraz, aqui no nosso Bom Dia. 8 horas e 57 minutos, 8 e 57 aqui no Bom Dia. Gente, tem muita participação pra atender aqui, viu? Em plena segunda-feira. E eu fico muito feliz por ter vocês, meus ouvintes fiel. Tô preparando muita coisa boa pra vocês no final de ano, tá? Vocês, assim como vocês me honram desde o começo do ano aí, né? E todos os dias, de segunda a sexta-feira, participando da programação, sempre honrando aqui comigo, todos os dias participando comigo. Porque a locutora fazia aqui 4 horas de programação, 4 horas, sozinha não tem como, né, gente? Tem os comerciais pra gente falar, toda a divulgação do comércio local, que é bom a gente estar divulgando, informando a você onde você vai comprar produto de qualidade, economizando de verdade. Mas sem você participar, pedir aquela música também não tem graça, né? Vocês é a peça fundamental do Bom Dia, então eu devo muito a vocês. Final do ano eu tô preparando algo bem especial pra vocês, em nome de Jesus. Já falei com a patroa, né? Com certeza. A patroa já falou que eu posso ter a carta branca aqui, então vamos lá. Vamos meter bala. Ana Vicentina, tudo bem, meu amor?
1: Oi, Johnny Greia, bom dia.
0: E aí, bom
1: como
0: dia.
1: Você tá? Tudo graças bem a Deus, com você? Bem. Comigo tá tudo bem, graças a Deus. É, Johnny Greia, coloca o meu nome no sorteio, se tiver sorteio, por favor.
0: Tem sorteio sexta-feira, meu amor. Um beijo pra você.
2: Oi, bom Rosinha. Dia, Johnny. Bom dia, minha flor do dia. Manda pra nós aí, chapeludo. Vai pro Ivani, pra minha amiga Maria Ribeiro, Alex Celarito e Filho Mandir, pro meu irmão José Carlos, minha irmã Marina e pra todos os seus ouvintes. Bom dia, bom dia.
0: Bom dia, bom dia, Bozeilda. Aquele abraço. Oi, Lourdes, tudo bem?
3: Bom dia, Johnny Play, a Lourdes Dias, aqui do Tiradentes. Tudo beleza, tudo bom com vocês, comigo também.
0: Graças a Deus, tá bem.
3: Toca a música pra nós, o prato do dia. E tu, eu quero oferecer para toda a família Conte, para toda a minha família. Um bom dia abençoado e protegido por Deus.
0: Obrigada, meu amor, para você também, aquele abraço. Bom dia, Johnny. Roda para nós, olhe mais, para minha esposa Juliana, meu filho Andiel, minha mãe divina, meu amigo Gilberto e sua esposa, seu Antônio Baltazar e família, seu Garcia e família, meus amigos do Projeto Caxangá, Domingos Aparecido, mando agora, meu querido. Às 11 horas, o momento gospel, né? Johnny, manda Léo Magalhães, Marinette, manda daqui a pouquinho. Bom dia, Johnny. Quero participar do sorteio. Rosângela de Souza Dantas está participando. Diga, Constâncio.
4: Ah, mas também eu não queria também, cara. Daqui se viu, cara.
0: Abraço para você, Constâncio.
5: Bom dia, Johnny Cléia. Tudo bem com você? Aqui é a Nália Leandro, Projeto Caxangá. Ótima segunda-feira para você, minha linda. Que Deus abençoe a nós todos. Um abraço. Ofereço as músicas para todos que estiverem na escuta. E para você, Johnny.
0: Obrigada, Nália. Beijo no teu coração, minha linda. Aquele abraço. Bom dia, Johnny. Tudo bem com vocês? Tudo jóia, graças a Deus. Quero que vocês cadastrem meu novo número da rádio. Ah, esse aqui é Ana Lídia, né? Obrigada, ótima semana a todos. Ana Lídia, manda o sobrenome pra gente cadastrar aqui com o sobrenome corretinho, tá bom, minha linda? Porque, acho que eu não me engano, são 3 ou 4 Ana Lídias que participam aqui do Bom Dia. Johnny, aqui é Francisco Albuquerque. Albuquerque, isso? Escutando a melhor nativa. Obrigada, meu querido. Quero ver o sucesso, já vou tocar pra você, Cotina Tani, né? A mesa oferecendo pra todo o pessoal da Plamóveis. Alô, meu povo da Plamóveis, bom dia!
6: Oi, Johnny, bom dia, bom tudo bem dia, com você? Tudo Johnny, roda aí pra me ouvir com Gini Geno, Nuvem Escura. E ofereci pra vocês e pra me ouvir, um abraço, fica com Deus.
0: Com Deus também, minha querida divina, um beijo pra você, tá, minha linda? Aquele abraço. Johnny, hoje eu queria ouvir a música com Bob Robson. X-Salada, Leonilza de Souza Silva, aquele abraço, Leonilza. Bom dia, Alvani e Johnny, no momento gospel, eu quero que roda a Esther Duran, acalma meu coração. O cheiro maravilhoso, pra você também, Alvani, um beijo no teu coração, tá linda? Oi, Bruno.
7: Bom dia, minha mãe. Johnny, quer mandar um alô lá pro pessoal da Moral, tá na escuta aí. Se dia não foi pra lá, mandou um alô pra eles aí. Eu oferecendo a música pra todo o pessoal da Morro Alto. Bom dia, minha amiga. Fala com o Johnny.
0: Um beijo pra todo o pessoal da Morro Alto. Beijo pra dona Anaí. Oi, dona Anaí. Um beijo, minha gata. Pra você e toda a família, tá?
7: Quer sorteio, Johnny? Bota o meu nome de sorteio. Bruno Fernandes, tudo. Tchau, ligado.
0: Tá no sorteio, meu querido. Cheiro pra dona Anaí e todo o pessoal dessa água maravilhosa, deliciosa que é da Morro Alto. Aquele abraço, dona Anaí. Já já eu volto, gente. Rapidão.
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1: Oi, mamães e papais maravilhosos. Que alegria ter vocês aqui na primeira parte do Mamãe a Bordo. Eu sou a Andressa Pires e tô super feliz em compartilhar um tempinho de carinho e dicas. Anota-se especial sobre o chorinho que aperta o coração. A cólica do bebê. É comum e às vezes piora no fim da tarde, né? Mas tem como aliviar. Uma massagem suave na barriguinha, em movimentos circulares. Ou colocar o bebê de bruços no colo, tipo aviãozinho. Balançar de leve ou um banho morno também ajudam. Se for muito intenso, converse com o pediatra. E lembrem-se, isso também passa, viu? Fiquem com a gente.
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E aí, pessoal, apaixonado por pets? Que alegria ter vocês sintonizados aqui no Momento Pet. Eu sou o Lineu Silva, super animado para a gente conversar sobre o universo animal. Para começar, vamos falar de algo fundamental para a saúde e felicidade dos nossos cachorros: exercício e passeios. Cachorro precisa se mexer, viu? Para cães pequenos, uns 30 minutos de atividade por dia. Médios, 45 a 60 minutos. E os grandões, ou raças ativas, de 1 a 2 horas. Passeios diários são uma maravilha. Estimulam o olfato, a mente e o corpo, prevenindo obesidade e comportamentos destrutivos. E dá para variar. Caminhadas, buscar a bolinha, correr no parque com segurança e até treinos de obediência são excelentes. Só um cuidado, evite exercício intenso logo após as refeições e sempre adapte à idade e saúde do seu pet. Um cão cansado de forma saudável é um cão tranquilo e feliz em casa. Viu só como é fácil deixar seu amigo cheio de energia? Esse foi o Momento Pet com Lineu Silva. Mas não sai daí não, que daqui a pouquinho a gente volta com muito mais dicas e carinho para os seus pets.

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2: 9 e 17.
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12: 9:20, 9:20 agora, de volta com o seu Bom Dia Conte. Vai tocar ainda Alexandre Pires, vai cantar Bruno Marrone, Leandro Leonardo, deixa eu ver aqui, Nando Moreno, Daniel, Léo Magalhães, Eduardo Costa, Bob Robson, meu Deus do céu, Mari Marcelo, as modas que você pediu. E eu vou continuar atendendo aqui, né? Porque eu não posso atrasar vocês. Bom dia, meu amigo Ciro, tudo bem contigo?
13: Bom dia, bota meu nome no sorteio aí, bota a musicona pra nós da tua escolha. Moreno, cabelo cacheado, só lindo demais.
12: Abração pra você, meu amigo Ciro. Beijo no teu coração, meu querido.
14: Bom dia, Diogo. Bom dia. Passa a música pra nós com o Paulo e Paulinho. Nada mudou. Feliz pra você. Quem tiver ouvindo o programa, eu vou saudar mesmo. Bom dia.
12: Bom dia, minha linda. Aquele abraço. Bom dia, minha querida Helenilde. Tudo bem?
15: Bom dia, bom dia. Bom dia, flor do dia. Tudo bem? Como é que você tá, minha gata? Tudo na paz de Cristo? Por cá estamos bem, graças a Deus. Só tem que agradecer a Deus por tudo. Passando aí pra te perguntar, Diogo, como é que foi seu final de semana? Como foi maravilhoso, graças a Deus, né? A gente só tem que agradecer. Deus abençoe que os demais também estejam tudo na paz, né? Nós estamos por cá, Johnny. Estamos como? Matando as galinhas caipiras, né, Johnny? Para levar para Vila Rica, para os clientes.
12: Eita coisa,
15: né?
12: Boa.
15: Tamo junto. Toca a música aí para nós, fazendo um favor com Nando Moreno, meu cavalo sabe. Oferecer para esse povão aí, Johnny, que tá na escuta do programa. Não vou citar o nome, não, porque é muito, né? Bom dia, com alegria. Quem quiser galinha caipira, Johnny, é só falar comigo no 984-18-0404. Entrega limpinha na sua residência.
12: Viu aí? Ela entrega limpinha, nossa amiga Lenilde, viu? Repetiu o telefone dela, 84-18-0404. Tem erro não, 84-18-0404. Galinha frango limpinha, galinha caipira limpinha, viu? Uma delícia, os frangão dela, parece aqueles bichão canelona, viu? Grandão, já comprei, gente, maravilhoso.
0: Bom dia, Claudete. Bom dia, Johnny Kleiner, escuta do programa. Roda uma música do Padre Zezinho, Oração pela Família. E a todos os ouvintes, Claudete Beidulho.
12: Um beijo pra você, Claudete, aquele abraço, minha linda, beijo grande. Bom dia, Johnny, tudo bem? Tô aqui na escuta, me coloca no sorteio, um cheiro no seu coração. Érica Nascimento, aquele abraço, minha linda, beijo grande pra você também, tá?
2: Oi, bom dia, Johnny, aqui é 3M, que tá vindo nova, me manda aquela música. Sem Jesus nós não temos nada, pra minha família, pra tu e pra quem tá escutando o programa. Então, bom dia, fique com Deus.
12: Bom dia, Terezinha. Oi, Isabel.
16: Oi, Isabel. Oi, Isabel da Silva. De ano passado, eu participar do programa. Quero pedir a música da sua escolha. Ofereço para você e para todo mundo que estiver ouvindo o programa. Tchau e obrigado.
12: Tchau e obrigado. Aquele abraço para você, João Isabel e Dona Santinha.
17: Bom dia, Johnny. Tudo bem?
12: Tudo jóia, graças a Deus.
17: Toca
12: a
17: música aqui, que eu sou sem Jesus. Eu ofereço para minha família e para sua família ali. Os ouvintes que estão na sintonia. Tá bom? Tenha um bom início de semana. Que Deus abençoe. Te dê saúde e força.
12: Amém.
17: Pra todos nós. Tchau.
12: Amém, minha linda. Tchauzinho. Um cheiro pra você, tá? Bom dia, Johnny. Quero pedir um hino com a Bruna Carla. Pode ser qualquer um. Eu ofereço especialmente pra Dona Valdira, aqui do Projeto Caxangá, e pra minha família e amigos do Projeto Caxangá. Laurilene, aquele abraço, minha querida. Ana Moreira, bom dia. Tudo bem contigo, minha linda? Diga a nossa amiga Andressa.
18: Bom dia, Rádio Conte. Bom dia, Johnny Cleia. Bom dia, bom dia, bom dia, bom dia, bom dia. Bom dia, passando desde um ótimo, excelente, maravilhoso dia. Uhul, segundo! E hoje eu quero ouvir uma... Toca uma animada aí pra nós, com o Cyndi Lauper. E ofereço pra todos que estão na sintonia. Bora simbora. Segundo! Uhul!
12: Segundo, Andressa. Abração pra você, minha querida. Beijo grande. Bom dia! Alexandre Pires, me perdoa. Perdoa Deus, 9h24.

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2: Oi, que bom ter você aqui com a gente no Momento Informação. Letícia Leal no ar. E a gente começa com uma dica de saúde super importante para o seu dia a dia.
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2: Já ouviu falar em creatina? Essa molécula está naturalmente nos nossos músculos, ajudando na proteína. A gente encontra em carne vermelha e frutos do mar. E o suplemento

0: O tratamento é feito em laboratório, com pozinho que o corpo absorve bem. Estudos mostram que ela é bem tolerada e melhora o desempenho em exercícios, até para quem está começando. Ela não emagrece diretamente, mas dá energia, o que ajuda. E se o peso subir, é a água que ela atrai para o músculo, não gordura. É um super aliado. E para quem treina, uma dica para evitar a fadiga muscular. Respeite o seu corpo. Dê os intervalos de descanso certinhos entre as séries, conforme o seu objetivo. Alterne os grupos musculares e ajuste a carga. O foco é sempre terminar o movimento com qualidade. E dê de 1 a 2 dias para os músculos se recuperarem. Combinado? Daqui a pouquinho a gente volta com mais Momento Informação e dicas de casa que vão facilitar seu dia. Fica com a gente.
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8: Estamos de volta com Guia Astral e chegou a hora de conferir mais previsões para o seu signo.
0: Câncer, Leão, Virgem.
8: Câncer, Vênus lhe traz informações importantes sobre seu valor e como assumir a autoestima de forma independente. O setor afetivo proporciona um novo olhar para amigos e suas necessidades. Cor do dia para você, branco, e o número da sorte, 18.
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8: E para Leão, você está passando por grandes processos emocionais que afetam a autoestima e problematizam o modo de ser feliz e livre. Mudanças afetam relações familiares ou resoluções com o imóvel. A cor é violeta e o seu número da sorte, 35.
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8: Agora, Virgem, você está numa nova fase e será testado em flexibilidade e adaptação. Conhecimento e troca de informação são necessários. Pode haver afastamentos de pessoas ou posturas importantes que mudam seu campo de visão. Cor para você, amarelo, e o número da sorte, 59. Daqui a pouco eu volto com as previsões para os próximos signos. Continue com a gente no Guia Astral.
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9: Tô de volta com o nosso Bom Dia, 9 horas e 43 minutos, 9 e 43 agora. É impressão minha ou acho que as horas hoje tá passando um pouco rápido, tô achando? 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Tá chegando a hora. Passa rápido demais, hein, gente? Você tá doido? Bom dia, Gilmara. Tudo jóia?
10: Bom dia, gente. Aqui é uma pessoa. Eu quero uma música de Paula Fernanda e quero participar do sorteio.
9: Tá participando, Gilmara. Aquele abraço, minha linda. Obrigada. Oi, Helena.
11: Oi, bom dia, Johnny Clare. E aí, como é que tá você? Tá tudo bem? Como é que você passou o domingo? Graças a família, a Deus, tudo bem? Eu passei bem, graças a Deus. Johnny Clare, põe meu nome no sorteio. Eita, quer lembrar Cristo Rei, queridinha? Não, então tá bom. Um abração aí pra você, meu amor. Tchau.
9: Um cheiro pra você, Helena. Obrigada pelo carinho, tá, meu amor? Bom dia, Johnny. Quero participar do sorteio. Valmira da Silva Souza. Bom dia, Johnny. Quero participar do sorteio. Tá participando, Laurilene? Deixa eu ver quem mais participa hoje.
12: Bom dia, eu sou o Paulo, dona. Aqui eu quero pedir a música do Pato Pitrella. Eu não sei quem é o cantor, mas tem essa música aí. E uma ótima segunda-feira pra você. Aqui é da Charca Grilha, aqui do Tião, aqui, viu? É o João Paulo, viu?
9: Alô, meu amigo João Paulo.
12: Bom dia.
9: Aquele abraço pra você, bom dia, meu amigo. Obrigada, viu? Eu já toco pra você. Passa o Bix pra ela, é? Música é só eu. Meu sonho.
13: Bom dia, Johnny Clare Moraes. Como é que tá? Minha filha, tudo bem? Desde que sim. Estou bem por aqui. Quero que você esteja bem também. Bota meu nome no sorteio. E manda 11 horas. Pedindo pra mim. Sara, minhas feridas. Pra Miriam, pra Andressa. O Vinícius, pro Rian, pra Salomeu, pro Melé. O Geni, pro Bruno, pra ti. Pra quem tiver ligado na Rádio Ponte Vírgula da 5, viu? E depois manda uma moça pra mim, cintura de mola, quando eu vim aqui, viu?
9: Bom dia, Francisca. Obrigada, minha linda.
14: Bom dia, Johnny Clare. E aí, tudo na paz de Deus? Conta pra nós a música do Solevante Soleni, Minha Decisão. É o Albino, que na Jamaica. Só pra nós curtir aí. Fica com Deus aí, Johnny Clare. Um abraço.
9: Abração pra você também, Albino, todo o pessoal da Jamaica. Um beijo grande. Oi, Gil Gomes.
15: Bom dia do Gil Gomes, na cidade de Cachoeira de Goiás, curtindo vocês, né? Deixando aí um abração para vocês, que Deus, Nossa Senhora, o anjo Gabriel, na melhor dizendo, ilumina vocês aí, e nós aqui, eu deixo o critério de vocês aí, ó, mando Renan e o Raí.
9: Beleza, Gil Gomes, em Cachoeira de Goiás, ouvindo a nossa programação, aquele abraço, meu querido. Essa aqui é do Bruno, foi o Bruno que pediu? Página de amigos. Tô de olho em você, Bruno, se liga. É o Bruno das Meninhas da Paz.

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1: Olá, gente. O Novelas está de volta. E que alegria ter você por perto. Vamos direto para os destaques do capítulo de hoje de Coração Acelerado, que promete muita emoção. João Raul não consegue lidar com o sucesso de Agrado e desabafa com Luan. Agrado, decepcionada, encontra consolo em Eduarda, enquanto Almir conforta João Raul. Laurinha se encanta ao ver Esteban cuidando da pequena Manu. Nayane recebe um convite profissional de Tuneca, mas sofre com a partida de Gael, que avisa a Irene que voltará para a fazenda. Sol decide ficar com Eduarda, com a aprovação de Valéria, mas Leandro desconfia que Eduarda e Cláudio estão armando algo. Sinara desabafa com Nora sobre Palhares, e Osmar já conta a Zivá que Sinara se mudou para a casa de Nora. Eita, o que será que vem por aí? Fique ligado, que em instantes o Novelas retorna com os destaques da novela Quem Ama, Cuida. Não saia daí!
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3: 9:57. 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

Estamos de volta, com o coração cheio de carinho pelos nossos bichinhos. A gente sabe que nossos gatos são mestres em esconder quando não estão bem, né? Eles são danadinhos. Mas papais e mamães de felinos, fiquem de olho em alguns sinais que podem indicar que algo não vai bem. Por exemplo, uma mudança no apetite ou na sede, ou se o xixi e as fezes começam a aparecer fora da caixinha. Preste atenção também se ele se isola demais ou fica agressivo de repente. Vômitos frequentes, perda de peso, pelo opaco ou até dificuldade para pular e subir nos lugares são alertas importantes. Qualquer um desses sinais, meu amigo, minha amiga, merece uma corridinha no veterinário. Quanto antes a gente descobre, mais rápido a gente ajuda nosso peludinho, né? Essa foi a nossa dica preciosa desta parte. E olha, o Momento Pet continua, porque já já a gente volta com mais informações e muito carinho para os seus companheiros de quatro patas. Não sai daí!

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1: Estamos de volta com Mamãe a Bordo. E eu, Andressa Pires, tô aqui para mais um papo super especial com vocês, mamães e papais. Olha só, tem uma dica de ouro para essa nossa viagem. Não tenha vergonha de pedir ajuda. Muita gente acha que é sinal de fraqueza, mas é exatamente o oposto. É um ato de amor com você e com o seu bebê. Seja com uma amiga, a família, o parceiro ou um profissional, peça apoio. Você não precisa carregar tudo sozinha, viu?
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2: 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Bom dia, bom dia.
3: Bom dia, Rádio Contribuinte de Zona. Quero pedir uma música, Forró, Cintura de Mola. É por você que canto. Ofereço para Ângela, Margarida, Juliana, Dona Rose, para Conceição, na PA Porto Velho, para o Antônio, que trabalha na PC aí em Vila Rica, para Salete e para todas as minhas amigas que estão tá ligadinhas na melhor. Tá na melhor? Tá na 101,5. Bom dia, Conte com Johnny Cleia Moraes.
2: Beleza, minha linda. Aquele abraço, beijo grande, viu, Ana Paula? Um cheiro pra ti, todo o pessoal da Fazenda Aricuri.
4: Oi, Diane, bom dia, minha princesa, tudo bem?
2: Tudo, graças a Deus.
4: Eu sei que o que você falou pra mim, gente, isso é mais... Deus conforta o coração, viu, minha princesa?
2: Porque amém, minha linda.
4: Perder um amigo, gente do céu, tem mais de 20 anos, né? Tu falou que ele é...
2: De amizade,
4: tu conhece exatamente. Ele, né? Mas pega a cabeça pra frente, minha filha, e siga, tá? Porque amém, a gente não amor. Pode ficar triste, né, Diane?
2: Obrigada, Miriam.
4: Diane, aí, eu quero aquela música, A Pulga e o Peixe Beijo. Aí tu puder passar pra mim, te agradeço muito, minha princesa. Aí eu fecho pra ele, Luísa, Andressa, Johnny, Batomeu, o Rian, o Felino, o Velho Chico, a mãe do Velho Chico, o Melé, o Juvenil, a Dona Francisca, que mora lá na IP, a minha família que tá aqui comigo, a minha filha, meu genro, e do mais, quem tá ouvindo a Rádio Conte. Qual meu nome, sou Clay Miriam Adelina Procopio, minha princesa.
2: Abração pra você, Lia, beijo grande, tá bom, minha linda? A Miranda conversou comigo mais cedo, eu perdi um grande amigo, Santa Terezinha, esse final de semana, né? Muitos anos de amizade mesmo. Ele era de Palmas e bateu, infelizmente, numa vaca, né? Em Santa Terezinha. Por isso eu não tô assim 100% hoje, viu, gente? Mas quando Deus quer, a gente não pode, né, ir contra Deus, não. A gente só tem que pedir a Deus que coloque ele em um bom lugar, porque com certeza ele vai estar em um bom lugar, que era uma pessoa muito boa, né? Mas obrigada, viu, Miriam? Um beijo grande no teu coração, tá, minha linda? Bom dia, Dona Valdira. Tudo show aí, amo?
5: Bom dia, Johnny. Johnny, manda todo momento gospel pra nós aqui do Caxangá e eu quero oferecer todos os hinos, especialmente pra Laura e Lene e a sua família. Um abraço, Johnny. Fica com Deus.
2: Um beijo pra você, dona Valdira. Aquele abraço, tá bom, minha linda? Já eu volto, gente. Deixa eu tocar a música de vocês aqui. Senão eu me enrolo, né? Dirigindo, Nuvem Escura.

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1: Oi, maravilhosas. Que alegria ter vocês de volta aqui no nosso Toque de Mulher. Andressa Pires chegando com toda a energia para o nosso bate-papo, cheio de inspiração. Nessa parte do programa, quero te dar uma dica simples, mas que vale ouro. A caminhada. Sabia que só 30 minutinhos, num passo mais acelerado, 5 vezes por semana, já fazem uma diferença gigante? Melhora o coração, o humor, o sono e ainda ajuda no controle do peso. Não precisa de academia cara não, viu? Um bom par de tênis e a sua vontade já transformam a saúde. É um carinho que você se dá, um investimento em você. Daqui a pouquinho eu volto com mais dicas especiais e muita coisa boa pra você. Não saia daí. Toque de Mulher continua.
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1: Estamos de volta com o Guia Astral. Vamos conferir agora as previsões para mais três signos do zodíaco.
0: Libra, Escorpião, Sagitário.
1: Libriano, Libriana, novos investimentos ou oportunidades profissionais à vista. Você busca autonomia, independência financeira. É um dia para inovar, analisar seu dinheiro. Não segure seu crescimento ou vocação. Cor verde. Número 7.
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1: Escorpião. Uma nova forma de atuar no relacionamento se faz necessária. Pode haver afastamentos, mas é uma ótima chance de renovar os votos. Os resultados dependem de você. Cor ciano. Número 33.
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1: Sagitário. Esta parte do programa pede reavaliações que afetam a autoestima. Seu desprendimento com fatos e pessoas afeta a rotina e produtividade. Inove seus passos e decisões. Reavalie os sentimentos. Cor vermelho. Número 12. Daqui a pouco voltamos com as previsões finais do Guia Astral. Não saia daí.
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2: Alô, alô, meu povo apaixonado por emoção. Andressa Pires de volta com o programa Novelas. E agora a gente mergulha nos destaques de Quem Ama Cuida. Prepare-se, Ademir ameaça Adriana de prisão. Sueli, corajosa, revela a Dora o assédio dele. Joel e Otoniel conversam sobre Francesca. Pedro choca Kleber ao reabrir o caso Arthur Brandão. A Carmita conta a Pilar que Adriana trabalha em um restaurante. Bruna tenta sabotar o tratamento para manter Pedro por perto. Um drama. E André descobre que o perito do laudo de Arthur, envolvido em fraudes, foi encontrado morto. Para fechar, Adriana e Yuri se encontram. O que será que vai rolar? A gente se despede por aqui, mas a emoção continua nas suas novelas favoritas. Fique ligado, porque a gente se encontra na próxima edição do programa Novelas. Um beijo e até lá.
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3: 10 horas e 27 minutos, 10 e 27 agora de volta com o teu bom dia. Vai cantar ainda Cintura de Bola, Gerson Albuquerque, isso? É. Cid Lauper vai cantar também, Solange Almeida, Mari Marcelo. Uma porrada, bom dia, Vanderlei, tudo bem contigo?
4: Oi, Johnny, bom dia. Eu também tô interagindo no programa todo dia, gosto
3: é isso aí,
4: muito
3: garota.
4: Do programa, conte.
3: Obrigada.
4: De você, da Juliana, do Gilmazinho. Põe meu nome no sorteio também.
3: Tá no sorteio, minha querida. Agradeço aqui em nome dos meus colegas, tá do meu diretor, meu patrão Gilmar, e também da nossa querida locutora do final de semana também, que ajuda, né? Um beijo pra você, tá bom, minha linda? Oi, Maria Oliveira.
5: Bom dia, Johnny. Aqui é a Maria Oliveira, se inscreve de Carvalho. Johnny, eu quero participar do sorteio. Quero um novo. A tua escolha, em nome de Jesus. Fica com Deus. Que Deus te abençoe fortemente.

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1: E a gente sempre se pergunta, né, quando o bebê chora, o que eu fiz de errado? Calma, mamãe, papai. O choro é a forma que eles têm de conversar com a gente. Pode ser fome, sono, fralda suja, calor, frio ou só um colinho. Experimente as possibilidades com carinho e, se não resolver de primeira, não se desespere. Às vezes, um tempinho no colo, balançando de levinho, enquanto vocês dois respiram juntos, já faz a diferença. Vocês estão aprendendo. Um beijo enorme e a gente se encontra na próxima, tá? Fica com a gente.
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0: 10 e 39.
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5: Estamos de volta para a última parte do Guia Astral. Vamos conferir agora as previsões finais do Zodíaco.
6: Capricórnio, Aquário, Peixes.
5: Capricórnio, prepare-se para mudanças com amigos ou projetos. Conquiste sua independência, valorize a troca afetiva, inove sem medo. Cor, cinza, número da sorte, 20.
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5: Aquário, um afastamento mexe com seu emocional. Concretize mudanças afetivas para seus objetivos. Identifique seu valor, mantenha firmeza. Cor, dourado, número da sorte, 40.
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5: Peixes, desafios com interações ou afastamentos. Seja sábio com as diferenças, com o que foge ao controle. Expressar o que sente é fundamental. Cor, pêssego, número da sorte, 15. Foi um prazer estar com você em mais uma edição do Guia Astral. Muito obrigado pela sua companhia. Espero você no próximo programa, com novas previsões e muita energia positiva. Até a próxima.
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0: Wagner Marcelo cantando sucesso pra você. Conta pra mim aqui no nosso Bom Dia Conte, 10 horas e 46 minutos, 10 e 46 agora. Bom dia, minha querida Irene Haas, tudo bem? Bom dia, minha amiga, bom dia. Tô na escuta, quero ouvir, deixa eu ver que a mina que eu fui oferecer pra todo o pessoal que tá na escuta. Um beijo pra você, Irene. Bom dia, minha querida Francilene Mendes. Johnny, quero uma música do Amado Batista, a escolha, eu oferecer pra todo o pessoal da rádio. Obrigada, minha linda, aquele abraço. Bom dia, nossa amiga Andressa mandou um áudio, deixa eu ver. Cadê o áudio, Johnny?
1: E todo mundo esquece. Amiga, a Rádio Ponte fez mais um ano aí de dar 101,5. E todo mundo esqueceu, hein? Você tá doido?
0: É mesmo,
1: Gilmar, bora, não pode deixar o povo esquecer, não. Mais um aniversário da 101,5. Rádio Conte Vila Rica, dia 1º. Você tá doido? Bora embora, Gilmar. Bora embora, pô.
0: Foi dia 1º de julho, né, amiga? Cobrar uma festa do patrão, veio pra tirar a cobra do bolso. Abração pra você, viu, nossa amiga Andressa? Aquele abraço. Bom dia, Marli.
2: Bom dia, com alegria, Johnny. Manda uma música, sua escolha, já tá no final quase do programa. Pra todos ouvir seu programa, Terezinha Ai, minha comadre Jana, Helenilde, Arlete, a Xanda. Todo mundo que tá ouvindo seu maravilhoso programa. E nós aqui em casa. Beijos.
0: Um cheiro, meu amor. Aquele abraço. Oi, dona Lídia.
3: Bom dia, minha amiga
0: Jana. Bom dia.
3: Consegui pegar o contato da Helenilde, já adicionei aqui.
0: Coisa boa.
3: Mais nova amiga na minha lista de contatos. Quero oferecer toda a programação gospel pra ela, pra você, para a Poliana, para o meu esposo, para a Eliane, para a dona Helena, dona Lena, dona Marlene.
0: Beleza, dona Lídia, um beijo para a senhora, tá bom, minha gata? Aquele abraço. Vai tocar Gustavo Lima, Thiago Jonathan também, Solange Almeida. É Solange Moraes, não, onde ele foi? Solange Almeida. Moraes é tudo, olha. Fui palhaço. Ó, moda cachorra. Vocês hoje tá aqui, tá, né?

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2: Estamos de volta. Que bom ter você aqui com a gente. E agora, Letícia Leal chega com aquela dica de casa que a gente adora, né?
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2: Para você que sofre com formigas, moscas e até carunchos na cozinha, se liga nessa receita caseira eficaz. Para acabar com esses visitantes indesejados, que são prejudiciais à saúde, você vai precisar de um copo de vinagre de álcool, um copo de detergente neutro, meio copo de água e uma colher de sopa de cravo da Índia fervido em meio copo de água. Primeiro, ferva a água com os cravos por uns 3 minutinhos e deixe esfriar. Enquanto isso, num recipiente, misture o vinagre, o detergente e a água. Depois que o chá de cravos estiver frio, junte tudo num borrifador. Aí é só aplicar direto nos insetos, nas portas, janelas e frestas. Para carunchos, tire os alimentos do armário, borrife, espere uns 30 minutos, passe um pano úmido e pronto. Essa solução é super eficaz. Com essa super dica, a gente encerra essa parte do Momento Informação. Mas ó, não sai daí não, a programação continua recheada de coisas boas. Eu, Letícia Leal, volto no próximo Momento Informação. Te esperando.
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0: Solange Almeida cantando com a participação de Lauana Prado, Eclipse do Meu Coração, 11 horas em ponto no nosso Bom Dia. Deixa eu atender essa daqui antes do nosso momento gospel, gente. Cadê aqui quem participa comigo?
1: Jane, bom dia. Quero, bom através do seu programa, oferecer toda a programação de hoje para Lídia Morena e seu esposo, o Nene Vaziak. E também participar do sorteio.
0: Ledir, tudo bem com você? Acho que é Ledir que está aqui participando. Manda o nome completo aqui, apareceu só Ledir aqui pra mim, o nome completo a participar do sorteio aqui. Minha Flor, obrigado pela participação aqui no Bom Dia, tá? Já já eu tô de volta. Vou faturar e já volto com o gospel, gente.
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0: Deus abençoe o seu dia.
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3: 11:31.

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8: 11 horas e 35 minutos, 11:35 agora.

0: Bom dia, Loiva. Tudo bem com você? A Loiva tá passando aqui, Johnny. Bom dia. E passando pra desejar pra vocês uma ótima semana. Obrigada, minha linda. Aquele abraço, tá? 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Pra você que me segue na rede social, se prepare que eu vou estar mostrando pra vocês tudo, tá? O pessoal do Instagram. Johnny, qual que é o seu Instagram? Dione Cleia Moraes. D-I-O-N-E, gente. Não procura com Y, não. Dione normal. D-I-O-N-E, tá? Dione Cleia separado. Moraes com E, tá? Johnny Cleia Moraes, pode me seguir no Instagram aí que eu já vou estar mostrando pra vocês tudo em promoções em cobre-leitos lá da Casa Grande Enxovais. Se prepare. Se prepare. Josué Nogueira, abração pra você, Josué. Você mandou uma mensagem aqui, só que a sua mensagem, você fala assim, tá só aguardando a mensagem. E não chegou ainda pra nós, tá? Aquele abraço pra você, viu, Josué? Um beijo grande no teu coração. Loiva, um beijo pra ti também, todo o pessoal que participou aqui da nossa programação. Aquele abraço, muito obrigado pela preferência, tá? Vou ficando por aqui, amanhã eu tô de volta, se Deus permitir, às 8 em ponto no Bom Dia. Espero amanhã tá com certeza 100% e 1000 por hora, em nome de Jesus. Fiquem todos com Deus, obrigado por essa audiência maravilhosa e até amanhã, se Deus quiser.
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4: Meio-dia e 59.
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0: Valeu demais, meu amigo.
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de agosto de 2026. Horas e 25 minutos, além desta segunda-feira, vamos ter mais 143 dias para vivenciarmos o ano de 2026. Ótima tarde para você ligado, curtindo a nossa programação. Vem junto com Vem Com a Gente.

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3: 2h58.
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0: Gente boa, agora são 15 horas mais 22 minutos, 3 da tarde mais 22. Muito obrigado. A Eliane Pereira tá ligada, curtindo a nossa programação, pedindo a música do Vitor e Léo, Borboleta. Obrigado, viu, Eliane? Boa tarde também pro Domingos Aparecido, sempre acompanhando a nossa programação. Muito obrigado. Gil Gomes, também em Cachoeira do Goiás. Boa tarde, muito obrigado, Gil. Velho Chico também tá ligado sempre conosco. Boa tarde, Velho Chico.
1: Olha o Velho Chico aqui na segunda-feira, aí, rapaz. E eu deixa eu te falar, roda uma música pra mim aí. Um forró, eu quero um forró aí com o Voninho, dois pra lá e dois pra cá, que eu quero oferecer pra Simone lá na São José. Uhum. Mas o Israel, que ela gosta de um forrozinho. E principalmente pra Isaurinha aqui no Tiradentes 1, que ela gosta também de um forró. Quando essa música ela já começa dançando. Quero oferecer também para a minha filha, para a Poliana, para a Miele, para a Kelly, para o Rudinei, para o Rudimar, para a Mira, mais o Vando, né? O Rosa, mais a Vani, lá na Serra da Cobrinha, principalmente para a minha esposa, viu? Uma boa tarde para tu, Aurélio.
0: Obrigado, obrigado, meu amigo Velho Chico. Vamos organizar sim, vamos tocar. 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

0: 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É o Agronejo começando agora, com a informação que você precisa para ficar por dentro de tudo que movimenta o nosso setor.
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0: A gente já chega com um panorama importante do mercado pecuário, que continua firme e forte.
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0: O mercado do boi gordo, por exemplo, teve mais um período de cotações sustentadas. Uma notícia que mostra a solidez, a resiliência desse segmento tão vital para o Brasil. As regiões de criação de bovinos, inclusive, se dividiram entre a estabilidade e algumas altas, um movimento natural que reflete a oferta e as compras, que seguem controladas. É o equilíbrio que a gente tanto busca e acompanha de perto, sempre de olho nas tendências e nos desafios.
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0: Essa foi a nossa primeira parte. O Agronejo tá só começando. Fica com a gente. Tem muito mais informação e análise chegando para você na sequência. Não saia daí!
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4: 3:38.
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Muito bem, gente, agora são 15 horas mais 49 minutos, 15h49, vamos juntos, né, até às 18 nesta tarde boa de segunda-feira. 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
2: E a dica de agora é para sua segurança. Sempre que for lavar o carro, olhe as laterais dos pneus. Bolhas, cortes ou rachaduras são sinais de que o pneu pode estourar a qualquer momento, viu? Acontece mais do que a gente pensa, principalmente em estradas ruins. 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Segurança em primeiro lugar sempre.
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4: 4 e 18.
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0: Gente, agora são 16 horas mais 48 minutos, 4 da tarde mais 48, oferecimento de Super Mariotti Supermercado. 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Boa tarde para Rosângela, tá ligada, pedindo, deixa eu ver aqui, tá com uma música à escolha. Muito obrigado, Rosângela. Nilce Cassol, boa tarde, manda uma boa do Amado Batista oferecer para quem estiver ouvindo o programa. Obrigado, Nilce Cassol. Deixa eu ver quem mais por aqui. Miriam, boa tarde.
1: Isso. Boa tarde, tudo bem? Aqui tá todo mundo bem. A Pulga e o PCB. Feliz dia dos pais pra ti, meu amigão, que você é pai, né? Feliz dia dos pais pra você.
0: Obrigado.
1: E foi meu nome sorteio, Miriam Albolina Procó. Viu, meu amigão? E aí, como é que você passou o final de semana? Fala aí pra nós. Eu ofereço pra ele o Isa, Andressa, a Johnny, Bartolomeu, o Rian, a dona Francisca, o Melé, o velho Chico, a mulher do velho Chico, o Juvenil, e com mais quem tá ouvindo a Rádio Conte, principalmente pra você, meu amigão.
0: Obrigado, obrigado, obrigado mesmo, Miriam. Ótima semana pra você, obrigado pelo carinho da companhia. Dona Euripa, boa tarde.
2: Boa tarde, Nilton. Nilton, passa pra nós a Lua Testemunha.
0: Uhum.
2: Eu não lembro quem é o cantor, meu filho. Vê se acha ela aí, passa pra nós. Se não achar, passa qualquer um aí, tá?
0: Uhum.
2: Uma boa tarde.
0: Vamos procurar aqui, né? Vamos procurar pra ver quem é que canta essa música aí. A Lua é a Testemunha. Encontrei aqui Pedro Bento e Zé da Estrada, eu acho que é essa mesmo. Então vamos tocar aqui, vou deixar já no jeito aqui programado. Obrigado, Dona Euripa! 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
2: 4h58.
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1: E aí, galera? Lineu Silva de volta, com a nossa última dica para você que adora um carro organizado. Sabia que muitos veículos têm ganchinhos nas laterais do porta-malas? Eles são perfeitos para pendurar sacolas de supermercado e evitar aquela bagunça depois de uma curva. É só procurar nas beiradas, viu? Um detalhe que salva o dia. O Autodicas fica por aqui. Muito obrigado pela sua companhia e até a próxima.

0: Estamos de volta, agora são 17 horas mais 8 minutos, 17:08, né? Bom demais, vamos juntos até às 18. Até às 18 estamos por aqui. 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Amiga Marli, tá ligada? Boa tarde, Marli.
1: Boa tarde, Milton. Tudo bem com você, sua família, seus pais?
0: Tudo ótimo.
1: Me manda uma música da... Boa tarde, Milton. Manda uma música pra nós ouvir. Uhum. Leonardo Batista, sua escolha.
0: Certo.
1: E todos que estão ouvindo esse maravilhoso programa.
0: Muito obrigado, obrigado Marli, um grande abraço também ao Zeca. Alô Vicente, boa tarde.
2: Boa tarde, meu amigo Nil, tô eu chegando aí para deixar meu forte abraço a todos os rádio ouvintes que gostaria de ouvir aí Amado Batista. Dinamite, mandar para toda essa galera que tá aí sintonizado.
0: Bom demais, dois pedidos de Amado Batista, então já vou organizar aqui o Amado Batista, né, que... O Vicente pediu Dinamite de Amor. Obrigado, Vicente. Obrigado, Marli.

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0: 17 horas e 25 minutos, 17 e 25. Constante, boa tarde.
1: Tu viu quantas pessoas que gostam de programa, nego?
0: Você viu aí?
1: Quantas meninas bonitas, quantas pessoas que gostam do programa, nego? Eu acho bom demais, eu, nossa, ouviu.
0: Bom demais, obrigado,
1: Constante. Aí pra mim, nego. Tô aqui na fazenda, cara. Eu... Aí...
0: O que você quer escutar?
1: Se puder, cara, mandar aquela música do Irídio Irineu. Vem cá, moreninha, vem cá, cara. E vou oferecer também, cara, pra essas meninas bonitas que tá ligando pra tu e pedindo a música. E pra Johnny também, e pra tu também, cara. Valeu, nego.
0: Valeu, grande
1: abraço. Nós estamos aqui na escuta.
0: Obrigado, obrigado, Constante. Um grande abraço. Acho que é o Brunão que tá por aqui.
2: Eu tô aqui, o Bruno. Eu tô querendo pedir a próxima música. Quero oferecer pra mim, pra minha mãe, pra minha avó. E pra que tá na sintonia da Cote FM, vírgula 5, então boa tarde. Fala com o nome, Príncipe, tá tarde.
0: Obrigado, obrigado, meu amigo Bruno. Ótima tarde, obrigado pela companhia. Boa tarde também pra Daniela Marçal, tá ligado? Pedindo a moda do Zezé de Camargo e Luciano. Muito obrigado. São 17 e 27 agora.

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2: Começamos aqui no Agronejo com informações relevantes para quem vive o campo.
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2: Um assunto que merece nossa atenção é o seguro de renda ao produtor. Um tema que vem ganhando fôlego.
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2: Empresas do setor estão ensaiando a volta desse mecanismo, tão importante para a estabilidade do agronegócio. É uma movimentação significativa, enquanto vemos o governo e diversos especialistas dedicados a debater as mudanças necessárias na estrutura atual do seguro rural. O objetivo é claro, ampliar esse mecanismo, seja ajustando os níveis de subvenção ou outras melhorias que garantam

0: mais uma parte do nosso programa. Agradeço a sua companhia, a gente se encontra novamente no Agronejo, trazendo sempre o melhor conteúdo para você. Até a próxima.
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2: 5:40. 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

0: Rick Renner na nossa tarde, meu amigo Wilson de Jesus, boa tarde.
1: Milton, como é que tá você, meu patrão? Seu pai, sua mãe?
2: Bom demais.
1: Geral, tudo bom? Nós tá bem, meu patrão, graças a Deus, aqui na Ilha Maria. Meu patrão Milton, queria falar essa música aí do amigo Amado Batista aí, a Foi Seca aí o nome da música, viu?
0: Aham.
1: Tá bom, eu puxei aqui a segunda-feira, tá bom, meu patrão?
0: Bom demais.
1: Fique com Deus, que nós estamos com ele.
0: Tudo amém. Certo, meu patrão? Tudo certo, um grande abraço. A mensagem demorou um pouco a aparecer aqui no computador, viu, Wilson? Por isso que eu demorei um pouquinho para atender, né? Tava travado no meio do caminho. Agora que eu olhei no celular aqui, eu vi que ela tava travada aqui, mandei para cá, tá bom? Por isso que eu não atendi antes, tá bom, Wilson? Grande abraço, Francisca, boa tarde.
3: Boa tarde, meu celular, como que tá? Tudo bem? Diz-me sim, eu estou bem. Espero que você esteja bem por aí. Ventura, né? Bota meu nome no sorteio se tiver e manda aquela música para mim ouvir. Renan e Raí, desse vai não vou sair. Eu vim aqui para Miriam, para Andresa, para o Vinícius, para o Rian, para o Sudão Lu, para o Melé, para o Geni, para o Bruno, para ti, para quem estiver ligando na rádio Conde Vigo assim, viu? Boa tarde, boa sorte. Tchau.
0: Obrigado, obrigado, Francisca. Ótima noite de segunda-feira, boa tarde também para Divina Ferreira, tá ligada? Clemente, boa tarde.
4: Bom, Milton.
0: Bom demais.
4: Toca muito pra mim, coração vira lá, Teodoro Sampaio.
0: Aham.
4: Pra vocês e quem gostar, tá bom?
0: Tá certo, um grande abraço, muito obrigado. São 17h56.

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Gente boa, agora são 18 horas e 2 minutos. Estou fechando a programação, agradecer as participações, o carinho, né, a companhia. Vou deixar tocando as canções que eu ainda não toquei, né, que eu atendi, ainda não toquei. 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Gente, obrigado pelo carinho, ótima noite, obrigado ao nosso glorioso e bom Deus pela oportunidade e mais uma vez estar junto com você. Valeu, gente!

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2: Esse é sucesso novo. Hein?

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2: 6 e 19.
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Muito boa noite, Vila Rica. Boa noite, amigo ouvinte. Boa noite para você que já está sintonizado aqui na nossa Conte FM 101,5. Mais uma edição do nosso Anoitecer na Conte está começando a partir de agora. A gente segue juntos até as 9 horas da noite. Comigo aqui, Vinícius Verani, em mais uma edição. Lembrando aqui, rapaz, nossa edição de hoje, 10 de agosto de 2026, já está no ar. Você pode ir mandando seu alô a partir de agora no 3554-2266 e você participa do nosso sorteio da semana, beleza? A melhor parte da sua noite começou. O Anoitecer Conte está no ar e nós seguimos juntos.

0: Gente, eu não uso essas coisas, eu sou inocente. Juno! Ai, vou usar mais tarde.
1: Ué, Can Bahia, cadê o burrinho que tava aqui amarrado, mas sumiu daqui?
2: Sei lá, deve ter ido atrás do seu tião.
1: Então chama. Achei. Ah, safadão, velho.

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vamos retornando aqui com Anoitecer na Conte, a hora certa para vocês, 7 horas e 32 minutos em ponto. 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A gente retorna com o nosso programa, rapaz, aqui com a nossa edição de segunda-feira. 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

0: Bora aqui já com o nosso WhatsApp também. Você pode interagir conosco no 3554-2266. Brunão já mandando o recado dele aqui. Vai lá, meu amigo.
1: Boa noite, gato da Rádio Com.
0: Boa, meu amigo.
1: É, amigo, menino. Gatinho da Ponte. O Vitrola do Clear. Isso. Rodou a moça. Ela ligou terminando. Quero oferecer pra mim, pra minha mãe, pra minha avó. Se tivesse até batendo na soteio, brinquedo na suja. Tchau, obrigado.
0: Tchau, obrigado, Brunão. Aquele abração aí pra você, meu amigo. Pra toda a sua família também, pra dona Lúcia, dona Isa, todo mundo que tá acompanhando, viu? Vocês viram lá, né, Bruno? Pra não falar que eu tô mentindo, ontem, dia dos pais, nós fizemos uma homenagem linda lá no grupo, colocamos os filhos do Bartô lá junto com ele, numa foto maravilhosa lá numa aldeia. Você mostrou pra sua família aí, Bruno? E o do seu Juvenil também, né? Agora eu quero ver ele mentir. Seu Juvenil com seus filhinhos lá no posto aqui, onde hoje é o posto Cecília, seu Juvenil. Seu Juvenil ficou até sem fala quando viu. Ele falou, meu Deus, agora acabou a minha farsa, a minha mentira mesmo, a minha cara grande, que eu fui desmascarado ali. Trouxe a imagem sem ele nem esperar. Quando ele olhou, eu já tinha postado lá a imagem lá de Dia dos Pais. Ficou sem gracinha, rapaz, gaguejou e tal. Eu vi lá o Bruno ainda desmascarando ele. Todo mundo, né, se juntou mesmo pra tirar a máscara desse grande criminoso lá que tá escondido no Goiás. Quero ver agora, viu? Deixa eu ver aqui.
2: Vai chegando o Príncipe da Conte!
0: Exatamente, gente. Vamos falar dessa forma aí, viu? Gente que precisa ser bem tratado, que nem eu mesmo. E você vê que quem me detona é só essa raça de gente à toa, porque tem uma renca lá apoiando e dando força ali. Agradecer até a dona Gertrudes também, a dona Francisca, que estão lá sempre defendendo. A Hilda também, gente séria, sempre defende outras pessoas sérias, que nem eu, no caso.
2: Ai!
0: Olá, risada do Silvio Santos.
2: Boa noite, Vinícius Verani.
0: Boa.
2: Boa noite, Vinícius Verani. Cadê o Vinicinho Júnior Verani? Boa noite, boa noite. Cadê o pessoal do grupo?
0: É, os menininhos, tudo a sua cara, seu Juvenil. Tudo a sua cara, os meninos. Eu quero ver se eu menti agora que eu trouxe a foto. Como é que o senhor vai falar?
2: Magro Luciana, é o amor.
0: Olá, olá. Papai Dolores.
2: E depois, o Leonardo rumo a Goiânia. Príncipe,
0: uma cadeia.
2: Todos que estão na sintonia, todos e todas que estão na sintonia. Muito boa noite, o príncipe da Rádio Conte, do Vitrola do Crea, chegou!
0: Exatamente, assim, né, que vocês têm que chamar.
2: Eita, mundão sem porteiro. Pouso de Dolores, sócio de Bartu, compadre Bartolomeu.
0: Não adianta, seu Juvenil, a gente tem a foto lá, né? Você quer que eu mande pra galera de novo? Quer que eu mande de novo a sua foto lá de Dia dos Pais com seus filhos, com Dolores? Inclusive, sua esposa casou, né? Agora, seu Juvenil tá sendo uma dor de corno horrível, que a esposa dele casou novamente, né? Nem veio trabalhar nessa semana aí. Seu Juvenil tá metendo o chifre no meio do asfalto, assim, arrastando do lado do vento. Queria até morrer esse dia. Tava numa depressão horrível que perdeu a esposa. Não assumiu,
2: e
0: né?
2: E esse verano, hein? Eu amo a musguinha, ofereço pra mim. A gatinha lá no estado do Tocantins.
0: Ai, não, olha a vergonha.
2: Uma linda de bonita, uma princesa que tem lá no estado do Tocantins.
0: Olha que você tomou uma surra dela.
2: Sério, sério. Sério, em quatro.
0: Mostramos lá os seus três filhos, viu, seu Juvenil? Quem quiser receber essa foto aí, manda mensagem que eu vou rodar, viu? Vou mandar pra todo mundo agora a foto do seu Juvenil com seus filhos. Temos até um vídeo dele que eu vou exibir no sábado, dele brincando com os filhos dele lá no posto. Já tô com isso aí prontinho, viu?
3: Ô, tô te ouvindo aqui, me põe aí no sorteio.
0: Agora, minha amiga Hilda. Hilda, amanhã nós vamos ver lá um negócio da sua linha, viu? Pode ficar tranquila, minha amiga. Amanhã à tarde a gente resolve a linha lá que você falou, tá bom? A Inês Makaevski também mandando um recado dela.
4: Boa noite, Vinícius. Joia?
0: Não é a Inês, mas é o contato.
4: Hein, roda pra mim as irmãs feitas. Canoê do Araguaia. Pra curtir aqui no Jamaica.
0: Agora.
4: Beleza?
0: Beleza.
4: Pode no nosso sorteio. Beleza? E com Deus aí.
0: Valeu, meu amigo. Um abraço aí pra vocês, tá bom? Valeu, Jamaica. A gente já roda o pedido de vocês. Tem também aqui o Josuel. Boa noite, toca a música do Cristiano Neves, Borboleta Azul. Vamos rodar daqui a pouquinho. Um abração pra vocês.
5: É, não, Vinícius, porque a gente...

0: Mano, botar no apelido o gatinho do Vitrola do Cléa.
1: Parabéns, dona Gertrudes, aí, ó, tá vendo? Parabéns aí, dona Gertrudes. Aí, gente com sabedoria é outra vida mesmo, viu? Por isso que a gente tem que andar só com gente mesmo de sabedoria, que nem dona Gertrudes, dona Francisca e tal. Esse povo, ô Bruno, que nem juvenil, a gente não deve nem dar moral, que isso aí só vive jogado pros escanteios.
2: Posso tomar uma surra dela de beijo, de abraço.
1: É, vai ser. Você pode dizer.
2: O foto é eu mesmo, as crianças não.
1: Ah, né não? Ah, né não? Seus filhos, rapaz, larga de renegar, que isso aí é até pecado, um homem horrível desse aí. Dia dos Pais, peguei lá, ó. Mandei uma foto linda ali, né? O Bruno viu lá. Postei a foto do Bartô e seus filhos indinhos lá na Santa Terezinha. O Bartô caladinho também, não falou nadinho daquilo ali. Mas a mulher dele viu. A mulher dele viu e me mandou uma mensagem me parabenizando a dona Rose, viu? A dona Rose ainda dá o apoio. Parabéns, dona Rose. Isso aí, não vamos passar pano pra esse povo mentiroso não, viu?
3: Pro Vinícius, não, hein, Vinícius? Queria pedir uma música.
1: Vai lá, Natan.
3: Pardinho. Morena Bonita dos Dentes Abertos.
1: Morena Bonita?
3: Faço parte do sorteio, meu amigo. Natan, pra qual cavaleiro? Positivo.
1: Valeu, meu amigo. Um abraço aí pra vocês também, viu, Natan? Um abraço, meu amigo. Seu João Paulo, que ontem que ele ganhou o prêmio, rapaz. Eu esqueci de assinar a autorização dele, mas tá resolvido aqui, viu, seu João?
4: Boa noite, seu Vinícius.
1: Boa.
4: Aqui é o João Paulo da Chácara Grilo aqui. Queria pedir, achei com o Guilherme Silva, é outro cantor que canta ela, Isabela. Você bota aí. Uma boa noite pra você.
1: Valeu, meu amigo.
4: Termina. Tudo de bom pra nós.
1: Tudo de bom. Tá participando do sorteio novamente, viu, seu João? Mas eu arrumei agora aqui a sua autorização, agora não dá problema não. Eu fui assinar de sábado e esqueci a de sexta, veja que... Que maravilha. Isso aí é urucubaca mesmo, de juvenil, de Andresa da Torre, dessa raça de gente perigosa. Deixa eu ver aqui, o Rian trazendo sempre a fofoca, vamos ver.
5: Boa noite, meu amigo Vinícius. Você tá bom, mano? Aqui tá muito bom, graças a Deus. Ei, Vinícius, vai ficar melhor ainda quando eu pedir a música do Barreirito, Nossos Momentos de Amor. Eu ofereço pra todos que gostarem da mesma, que tenha uma ótima noite pra todos.
1: Valeu, meu amigo. Peraí que ele mandou uma outra, vai lá.
5: E hoje tô com as pérolas do seu juvenil atualizada aqui, ó. Vou te mandar aqui.
1: Vamos ouvir o Rian, como um grande repórter, tá trazendo aqui as mentiras de juvenil no grupo do Vitrola. Isso aqui o Bruno mesmo tá lá. O Bruno sempre tá me defendendo, eu tô vendo, viu, seu juvenil? Eu tô anotando tudo aqui no caderno da salvação pra quando a gente mandar a polícia pegar o senhor, te quebrar no cacete. Deixa eu ver aqui, o que que o seu juvenil anda mentindo durante a semana?
2: Aquele senhor lá não é o Bartu, não. Aquilo lá foi uma invenção muito bem grafina, viu? É igual eu.
1: Olha, veja o nível da coisa, gente. Eu mandei no grupo, foi ontem, um Feliz Dia dos Pais. Aí eu mandei uma foto do Bartu abraçado com os filhos dele lá na aldeia da Santa Terezinha, que o Lambão, né, mandou pra mim, como sempre. E eu mandei do Juvenil. Juvenil condenava o Bartô a todo momento. Foi só ele entrar no espeto aqui que ele já começou a defender o Bartô. Veja só o nível. E o pior, porque o Bartô acabou com a raça do Juvenil no grupo lá ontem, falando que era filho dele mesmo, aqueles lá da foto. Ou seja, Juvenil, você tá sozinho, meu irmão. Desista.
2: O foto é meu mesmo.
1: Olha lá, foto
2: é meu
1: mesmo. E os filhos também.
2: É meu. Garanto e digo com orgulho, o foto é meu, mas as crianças não é não.
1: Não é não, não é não.
2: Mas que Deus abençoe aquelas crianças com proteção, sabedoria e livramento.
1: Os
2: que não
1: filhos,
2: deixe
1: né? Que...
2: ser igual são esses amontadores, esses falsos aí, amontador que tem...
1: Olha, renegando o filho, olha que homem horrível, ainda usando o nome de Deus.
2: Aí, é.
1: Olha, ainda ri, ó, veja, isso aí é um cara de pau.
2: Sejam as crianças estudadas, né?
1: É,
2: bem compreensíveis.
1: Se depender do pai aí no Goiás, não vai virar nada, viu?
2: Que não seja igual esse pessoal que faz relógio de areia e os ponteiros de água.
1: É, vamos lá.
2: Ê, Gertrude. Se esses meninos fossem meus, eu tinha...
1: Não, não vai comprar briga com a dona Gertrude não, viu? Que eu defendo ela. Esses aí que me defendem, eu vou defender com unhas e dentes ali dentro daquele grupo, viu? Pode parar de falar mal da dona Gertrude, que...
2: Orgulho.
1: Aqui tem quem defende.
2: A mãe dele estava do meu lado, né? E eu tava ao redor...
1: Mãe desse casou, né, seu juvenil, nesse fim de semana aí. O senhor deve estar triste demais da conta, né? Perdeu a Dolores, né? Se brincar, até que tá querendo morrer esse momento.
2: Ele, assim, né? Mas infelizmente não é. Mas tá bom. Estão dizendo que é, então deixa ser, né?
1: É, não é não. Agora não é.
2: Lá na aldeia anda quase descalço. Lá não quer se pagar pensão não, na aldeia. Né? E tem que ir caçar, pescar.
1: Sim, mas os curumim não é seu, é do Bartô, né? Nós estamos falando é dos outros ali que estavam no posto lá, junto com o senhor, todo alegrinho, você vê? E o Bruno viu aqui lá, o Bruno e o Rian viram também a foto lá, tem uma coitada de um menininho, todo sorridentezinho na mão assim, e os meninos tudo parecido com o seu juvenil, com a mesma venta. Ou seja, filho mesmo, não tem conversa.
2: O pai Bartolomeu falou pra mim que era pra mim combinar com ele pra nós morar tudo numa casa só.
1: Deus me livre.
2: Pra nós criar esses meninos tudo junto.
1: Credo.
2: A mãe e o Bartu e eu digo, não, quero não. Eu não tenho nenhum filho, meu filho tá tudo errado, criado.
1: Tá, porque tá
2: não mora nem aqui no Brasil.
1: Tadinho.
2: Mora lá em Costa Rica.
1: Tadinho, olha. Os três ali
2: mora
1: alegre.
2: Um mora perto do postinho, aí na rua Visconde Barbacena, em Vila Rica. O outro acho que mora lá na fazenda Urupiranga, mas ele tem uma casa aí perto da... Na rua Tomás Antônio Gonzaga, perto do Clebim.
1: Não, mas esses aí a gente já sabe. Esses aí é os que foram já criados pelo senhor. Nós tá falando dos pequenos, né? Esses aí é... Já sabe, já tá criado e tal. Esse aí só não precisa falar. A gente tá falando dos pequenininhos lá. Eu vi o Bruno até chamando sua atenção lá no grupo. Achei muito certo aquilo. Todo mundo lá horrorizado. Quando viram a cara das crianças, toda inocente, abraçada com o pai. Ninguém pede pra ter uma muquiça dessa como pai, né?
2: Vara de futucar pecado, vara de tirar mamão. É, igual a mulher falou lá, como é? Tripa escorrida.
1: Olha lá.
2: É... É isso aí, ó. A votação dele é essa.
1: Olá.
2: Ele só ganhou esses três votinhos na marra, na marra.
1: Já venci, eu venci, seu Juvenil. Não adianta tentar. Não adianta tentar. Quem tá do lado, na verdade, ganha mesmo.
2: O Sim da Conte, de...
1: Exatamente.
2: De gatinho, sei lá como é que é.
1: Mas você ouviu que quem me defende são só as mulheres? E todo mundo que detona o senhor ou te defende é só homem? Ou seja, as mulheres é que estão certas mesmo, tá? Entendeu, seu Juvenil? Com exceção da Miriam, que ali não pode falar nada, que ali já foi pro lado errado há muito tempo.
2: E... Mas pega bem tripa escorrida com radialista, pega bem, pega bem. Graças a Deus eu não vi nego tocar mais no assunto da minha princesa lá do estado de Tocantins.
1: Olha lá, já cutucando.
2: Graças a Deus, o pessoal tá se entrando na consciência.
1: Vou lá,
2: ela merece o respeito.
1: Vou falar com o padre Alan lá pra ele fazer uma oração braba pra essa mulher, pra livrar ela, que é um carcaju desse em cima aí, é um atraso de vida horrível.
2: Aquilo lá é um menino perigoso e ninguém sabe. Ei, só eu que sei. E o pessoal fica confiando, acreditando.
1: Gente séria,
2: ele, né? Faz relógio de areia.
1: Ele tá falando de
2: e
1: mim.
2: E os ponteiros de água. Tripinha escorrida do Vitrola. Tripinha escorrida do Vitrola nuclear.
1: Olha.
2: Tripinha escorrida no Vitrola, Raio da Conte, no CREAR. É. E a Miriam acertou um apelido muito granfino, viu?
1: Miriam tá bêbada o tempo todo agora. Tá só na cachaça, por isso que ela não tá sabendo o que ela tá falando mais. Tá endoidando.
2: Eu acho que esse gatinho da Conte, isso aí é um gatinho disfarçado. É.
1: Olha a inveja, olha a inveja.
2: Disfarçado.
1: Olha a inveja, porque as mulheres estão me defendendo.
2: Eu debato, nas coisas que eu vejo aí, eu vou debatendo.
1: Vai pagar a pensão dos seus meninos, que agora nós temos até. E tem um vídeo, viu, seu juvenil? Sábado só se prepara. Tem um vídeo do senhor e daqueles meninos lá no posto que eu arrumei, viu? Pode esperar. Sábado, olha, eu tô doido pra chegar sábado. Pra mostrar aqui. E vou postar lá no grupo pra todo mundo salvar.
2: Esse gatinho é triteiro.
1: Lá, invejoso.
6: Aproveita e manda pra mim essa foto aí pra... Também que eu quero ouvir também.
1: Não, eu vou mandar de novo no grupo pra vocês todos salvarem, viu? Vamos ouvir aqui também gente séria, que é a dona Francisca, que põe esse homem aí sempre no chinelo.
7: Boa noite, Vinícius.
1: Boa.
7: Tá tudo bem? Vejo que sim, estou bem, graças a Deus. É meu, Vinícius. Toda vez que fala nos filhos dele, que é Dolor, ele fala dos meus filhos estão criados, quatro filhos, moram no céu, onde querendo tirar o cu dos peitos. Fala direito, tripa mole.
1: Tripa mole? Tripa mole? Toma, juvenil, ah, que gostoso, viu?
7: Some teu filho, tripa mole.
1: Aí, toma,
7: juvenil. É mesmo, Vinícius, tá certo, tem que sumir mesmo, é mesmo.
1: Vê aí, dona Francisca, mandei foto dos filhos dele aí, veja.
7: Bota meu nome no sorteio aí, Vinícius.
1: Agora.
7: É mesmo, tripa mole, só nos teus filhos.
1: É, exatamente, mandei pra senhora.
7: Não, falei, bota meu nome no sorteio e manda aquela música pra mim. Pastor Galeno, tu sabe, né?
1: Toca
7: a fita no meu carro.
1: Vamos rodar agora.
7: Pra Miriam, pra Andressa, pro pastor, pro Rian, pra ti, pro Melé, pro tripa mole aí. E pra quem estiver ligado na Rádio Conde 1,5, viu? Somos teu filho, viu? Não vai jogar teu filho com o Vinícius nada. O Vinícius não deve nada.
1: Toma aí. Ai, que gostoso. Aí, juvenil. Toma. Chupa que é de uva, juvenil, toma. Bruno, mandei pra você também aí. Mostra pra sua avó, Bruno, pra sua mãe, pra sua tia, pra todo mundo aí, a família de juvenil, viu? Espalha isso pros outros. Ian, mandei aí pra você também. Mostra pra todo mundo aí da sua família, viu? Pra poder juvenil acabar essa farsa de juvenil. Acabou, viu, juvenil? O tripa mole.

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0: 8 horas.
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0: Vamos retornando aqui, rapaz, 8 horas e 21 minutos em ponto. 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Nós estamos de volta com o nosso Anoitecer na Conte. Acho que não ficou nenhuma, não, né, pra trás dos pedidos musicais, viu? Daqui a pouquinho vamos atender mais pedidos aí de vocês, tá bom? 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E vambora aqui pro nosso WhatsApp também, rapaz, dona Inês Makaevski mandando um recado dela.
1: Boa noite, Vinícius.
0: Boa.
1: Roda a música, Filho do Caminhoneiro, pra mim.
0: Agora.
1: Lá com meu nome, não acertei.
0: Na hora, minha amiga, um abração aí pra vocês, viu? Filho do Caminhoneiro, né, já tá aqui, já no gatilho. Vamos lá com a dona Leandra também, mandando um recado.
2: Boa noite, Vinícius. Boa. Tô rindo de vocês aí. Ai, uma comédia. Cadê a Andressa, menina, que eu não ouvi ela ainda aí?
0: É uma boa pergunta, dona Leandra. A senhora tirou da minha cabeça o que eu tava pensando agora há pouco. A Andressa tá sumida. Ela apareceu no sábado. Já tinha uns 3 dias sumida. Ela apareceu bem no finalzinho. Eu não sei o que que tá acontecendo. Se ela juntou com a Miriam, o que que tá acontecendo aí, que as coisas desandou. Mas realmente... a gente vai ter que, né, dar um jeito de procurar essa amiga nossa. Deve estar numa enrascada muito grande para ter sumido desse jeito.
2: Eita, Vinícius, boa noite. Coloca meu nome no sorteio aí. Boa semana para nós.
0: Amém.
2: Roda a moda boa para nós aí. De Rio Negro e Solimões. Ninguém faz igual. Beijo para você, para Andressa. Todos estiverem na escuta. Gilmar, a pessoa.
0: Deixa eu ver aqui. Tem um outro. Vai lá.
2: A Leandra está falando, Vinícius, Porto Esperança. Município Santo Terezinha.
0: Um abraço aí pra vocês, Leandra. Pra todos que estão por aí ligado aqui na Conte, viu? Um abraço, minha amiga. Vamos ver logo, logo a Andressa tá por aí, viu? Seu Juvenil tá falando bem mal da Andressa agora há pouco. Seu Juvenil tá demais ultimamente. Deixa eu ver aqui a Helena.
3: Oi, boa noite, Vinícius.
0: Boa.
3: Tudo bem com você?
0: Melhorou agora, minha amiga.
3: Todo mundo aí, tá tudo tranquilo? Ô, Vinícius, põe meu nome no sorteio. Que é Helena do Cristo Rei.
0: Agora.
3: Ô Vinícius, passa aquela música da Mala Amarela pra mim, tá? Então tá bom, um abraço aí, com Deus.
0: Valeu,
3: tchau.
0: Minha amiga. Valeu, um abração aí, dona Helena. Obrigado pela sintonia, viu? A dona Olivia Aine também.
4: Oi, Vinícius, boa noite.
0: Boa.
4: Queria pedir uma música aí, aquela música. Aquela uma música aí, que você escolhe aí.
0: A escolha?
4: E botar meu nome no sorteio. Uma boa noite pra você aí, cheio de paz, saúde e alegria.
0: Amém, minha amiga. Um abraço, viu? Vamos ouvir aqui também. A gente atendeu essas pessoas normais, agora vamos ver Miriam, que anda numa mentira horrenda junto com o Juvenil.
5: Ô, Vinícius, boa noite. Eu tô escutando as moagens de vocês
0: lá
5: na Rádio Conte, meu amigão. Pois é, né? Feliz Dia dos Pais. Eu sei que você vai ser pai um dia, né? Aí, feliz Dia dos Pais pra você, tá bom, meu amigão?
0: Você mandou pro seu Juvenil, Miriana, no, do PV dele, depois que você viu a foto dele lá com as criancinhas dele?
5: A tua mãe, né? Tua mãe é pai e mãe no mesmo tempo, né?
0: Não, meu pai mora... é porque mora longe, Miriana, mas eu tenho um pai. Ele tá longe daqui. Ele morava na Barra, agora tá em Roraima.
5: A Pulga e o Percebeu. Que eu quero essa música aí, Vinícius.
0: Acho que o nome dela é essa mesmo.
5: Thierry. Cabeça Branca, Alferes Pairiz, Andressa, Jona, Romeu, Rian, a galerinha desse grupo aí, tudinho,
0: só
5: né? Gente,
0: só confusão
5: o Melé, o Juvenil,
0: a única coisa que esse grupo
5: a Dona
0: parece.
5: Francisca, E principalmente pra você, meu amigão. E do mais quem tá ouvindo a rádio é Conte.
0: Valeu.
5: Meu nome não sou filho, Miriam Alvina, pra copo. Tô deitada. Tô é dormindo.
0: Ô, Miriam, falando isso, tá faltando você trazer o lanche, hein? Que me bateu uma fome agora, que não é brincadeira não, viu? Por isso que eu tô emagrecendo.
5: Escutando a rádio deitada aqui, ó.
0: Vou mandar aí pra vocês já já, viu? Uma fome lascada que eu tô, rapaz do céu. E você ficou de trazer essa comida aí, né, ô Miriam? Cadê? Até agora, você ajudou esse homem horroroso aqui, ó. Esse aqui, ó.
6: Tô com medo dos gatinhos que o pessoal cria em casa é desertar pro mato, viu? Tô com medo. Muito medo. Aí é o tripa lavada, escorrida.
0: É só, agora tá querendo recuperar, porque a dona Francisca acabou com a tua raça, rapaz. Aceita a derrota.
6: Se fosse meu, sumir, era meu mesmo.
0: Era, né, não.
6: Aquilo lá não é o Bartolomeu, não. De jeito não. Não é o Bartolomeu, não.
0: Bartolomeu mesmo falou no grupo que é seus filhos mesmo, que você assumiu, rapaz. Toma brilho, você tá sozinho nessa. E todo mundo já descobriu a sua falta de brilho.
6: É que o Bartu tem me condenado, mas não é ele. Ali não é o Bartu, não.
0: Tá tentando trazer o Bartu pro lado dele. Não adianta, viu? Nós já desmascaramos.
6: Desmentiroso que foi, mente.
0: Olha lá, ainda aí.
6: Não tô com raiva da Gertrude, não. Sou amigo dela, ela é minha amiga, porque através dela eu tenho muita alegria e felicidade.
0: Ah, picarota,
6: meu Deus. Sou mentiroso, não. Inventador, igual essa turma da Vila Rica aí. Sou um mentiroso e inventador. Puxa saco um do outro.
0: Olha aí, acabou. Atenção, Vila Rica, hein? Seu Gil Menor acabou de falar que o povo da Vila Rica é mentiroso e inventador. Ou seja, ele generalizou todo mundo. Afetou todo mundo. Vamos juntar contra esse homem horroroso aqui, ó. Vamos, eu vou ouvir de novo só pro povo de Vila Rica ouvir, viu?
6: Sou mentiroso, não. Inventador, igual essa turma da Vila Rica aí.
0: Olha, acabou de falar que todo mundo de Vila Rica é mentiroso.
6: Mentiroso, inventador. Puxa saco um do outro, viu?
0: Tomara que venha pra tomar um café. Tomara que o povo da Vila Rica pegue quebra no pau quando vim pra cá.
6: Puxa saco aí, isso aí não esquenta ninguém, né? Esses puxa saco
0: aí, ó.
6: Esse,
0: chamou o povo de
6: Vila Rica. Repórter falso aí. A oração dela lá é o abraço dela comigo e eu com ela.
0: Ah, é sim.
6: Mais uma montagem falsa.
0: Montagem falsa não, seu Juvenil. Todo mundo que recebeu essa foto até chorou quando viu as criancinhas toda alegrinha ali. Aquele de colo mesmo, vocês viram? Com o olhinho chega brilhando do lado do papai. E aí um homem horroroso desse. Inclusive seus filhos é vilarriquense, viu?
7: Tá bom, toma, Juvenil. Ai, que gostoso.
6: Você quer saber se é tripa mole, vem frente a frente comigo que você vai conhecer minha tripa se ela é mole. Você quer que eu mostre a tripa mole? Quer?
0: Ô, tripa mole falando aí, mas a tripa mole ninguém vê não, só se matar mesmo, arrancar na faca usada, viu? Dona Francisca, mata ele, por favor.
6: Eu vou mandar foto pra ela, pra ela ver se tá mole.
0: Olha que homem horroroso.
6: Você tá cansada, tá trabalhando.
0: É, tá assim. Tá defendendo a Andresa, mas aqui tava falando, a Andresa deve estar bebendo pinga agora, que aquilo ali só sabe cuidar da vida dos outros e beber cachaça. Seu Juvenil mandou escrito.
8: Rapaz, essa foto ficou bonita, hein, Vinícius?
0: Dos filhos dele. Mostra pra sua família inteira, Bruno. Mostra pra sua avó, pra sua tia, pra sua mãe.
8: Meus parabéns.
0: É isso aí.
8: Vou mandar essa foto pra ele aqui.
0: Isso aí é a foto da família dele. Isso aí é o que ele tá renegando. Por isso que as coisas na vida do seu Juvenil nunca vai pra frente.
9: Rapaz, os meninos estão muito contentes, né? E ele também sorrindo. Aê, tripa mole, agora tu sumiu, que é Dolores. Quero ver a Dolores aí, te beijo no teu cangote, viu? Isso, filhinho, manda mesmo, manda mais, rapaz, mas as formas são lindas, ó.
0: É os filhos dele, né? Você vê que, dona Francisca, todos parecidos com o pai, né?
9: Pensa no menino do céu, que coisa... bonitos. Olha o tripa mole sorrindo com o menino no braço. Ei! Que da Dolores? Aí quer dizer que não vi nisso. Mas, para com isso.
0: Não, não, e esses meninos aí, ó. Esse que tá abraçado com ele. Só que o seu Juvenil foi embora daqui já tem uns 3 anos. Como que eu ia ter o quê? 15 anos de idade quando esses meninos. Porque olha a idade desses meninos. Da onde que encaixa a minha idade ali pra ser pai desses meninos? Não existe. Isso aí é filho dele mesmo. Não tá vendo? O menino é quase da metade da minha idade ali, ó. O menino, o quê? Uns 15 anos de idade, deve ter.
9: Não tem esse filho assim, não. Vinícius é meu chegado, Vinícius é meu peixe. O tripa mole é tão mole que nem as mulheres de Goiânia não querem ele, ó. Ele é doido pra arrumar as mulheres daqui do Mato Grosso, do Tocantins.
0: Longe de mim querer causar intriga, mas ele falou mal de toda a vila aí, que vocês ouviram.
9: Porque de lá a mulher de Goiânia não quer ir, porque ia ter pra mole. E a outra daqui não quer. Até mais e mesmo de meninos. Cai fora, jacaré! Ui, papai!
0: Você vê, as mulheres daqui não quer, as de Goiânia não quer. E a única que ele tinha ainda vai em casa, né? Agora, recentemente. Ele tá triste demais, moço. Ele tá... Mandou ali no meu WhatsApp, mandou até aquela música O Tempo Passou e Eu Sofri Calado. Convite de casamento, porque a mulher dele, a Dolores, casou e largou ele. Mas ele tá arrasado, viu? Eu não ia contar isso não, seu Juvenil, mas a gente não pode esconder isso dos nossos amigos ouvintes. Deixa eu ver o Melé.
10: Boa noite, Vinícius! Boa noite, ouvinte da Rádio Ponte! Isso, roda pra nós aí com a Eline Julião. Cofrinho de amor, oferecer especialmente pra minha esposa Marisa, né? E mandar um abraço também pra dona Francisca, Miriam, Andressa da Torre, garoto Rian, seu Clemente, pra Márcio Lambão também, pra...
0: Só a Nata também.
10: Pra o velhinho de óculos aí, Bartolomeu. E todos que estão na escuta do programa, quem gosta da mesa. Manda pra nós.
0: Ei, Bartô, mas você tá muito ruim também, olha como é que o povo lembra, o velhinho de óculos.
10: E no Julião. Cofrinho de amor.
0: Vamos mandar aí, meu amigo, um abraço aí pra você, Melé, gente da roda, meu amigo. Deixa eu ver aqui, seu Albino. Ó, seu Albino, tá lembrando, senhor?
11: Boa noite, Vinícius, boa noite.
0: Boa.
11: E é o Albino, que na Jamaica curtiu teu programa. Roda pra nós a música do Amado Batista, Caro Velho.
0: Caro
11: também
0: Velho.
11: Pra nós curtir, aqui na Jamaica.
0: Já vou mandar aí um abraço pro senhor também, viu? Tava anotando aqui, não vi que tinha acabado o áudio. Jesus, amado. O Rian ali também, viu? Ah, deixa eu dar uma olhada aqui. Ah, olha aí, ó, o seu amigo, seu Juvenil. Mandou outro aqui também, o seu Zeca Urubu, mandando um recado.
12: Eu tô aqui escutando a voz de vocês. Juvenil tá botando pra quebrar de você, viu, Vinícius?
0: Botando pra quebrar da onde, meu? O seu Juvenil apanhou feito um condenado. Apanhou igual o cachorro pra conhecer dinheiro.
12: É, mas que Juvenil não tem essa moral toda, não, porque ele falou que no dia que chegasse na casa da Dona Francisca não ia deixar nele embora mais. Ele ia limpar quintal, voar a horta.
0: Ele, tanto é que ele levou até o apelido de Tripa Mole agora, da Dona Francisca, inclusive. Esse aí aqui não ia deixar ele embora.
12: Ia rastelar, ia cortar a lenha pra Dona Francisca. Dona Francisca não ia deixar ele embora. Dona Francisca deu um fora nele.
0: Você vai pegar, vai dar um cacete.
12: Ele tá se mostrando demais. Ele tá interessado naquela mulher da piriguete. E tipo, quem quiser sonhar demais, mas ele cuidar dos guris dele, que é melhor. Eu tô ouvindo ele aqui no programa.
0: Gente, olha, vocês aí, um abração pro seu Zeca, que viu, né, que o seu Juvenil é horrível mesmo, só faz coisa horrível. Vou mandar aí no grupo pra vocês verem o Juvenil. Vou mandar pra Dona Francisca também aqui, pra...

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Bom demais da conta, e agora sim, reta final de mais um Anoitecer na Conte. Na sequência já temos aqui a Voz do Brasil para vocês. E amanhã nós estamos de volta a partir das 7 horas da noite, se assim o bom Deus permitir. Seu Meléu, ele aqui, a Dona Francisca, eu não vou conseguir rodar porque já vai entrar a Voz do Brasil na sequência. Mas amanhã a gente manda aí para vocês e roda todos os áudios, tá bom? Um abração a todos vocês, fiquem com Deus que eu também vou com ele. Uma excelente semana e até amanhã, se assim ele permitir.

0: Está no ar a Voz do Brasil. As notícias do governo federal que movimentaram o país no dia de hoje.
1: Olá, boa noite.
2: Boa noite para você que nos acompanha em todo o país.
1: Segunda-feira, 10 de agosto de 2026.
2: Vamos aos destaques do dia.
1: Agosto Lilás, mês de conscientização pela prevenção e combate à violência contra a mulher.
2: Hoje vamos falar das principais formas de violência e como denunciar.
1: Atualmente existem em todo o país 495 delegacias especializadas de atendimento à mulher. Luana Karen.
3: Em 2025, as unidades realizaram mais de 782 mil atendimentos. Além disso, foram registrados 608 mil boletins de ocorrência.
2: Gás de cozinha já está disponível, vale para a nova recarga do botijão.
1: A recarga poderá ser realizada pelo responsável familiar diretamente em revendas credenciadas. Natália Koslick.
4: Podem participar as famílias com pelo menos duas pessoas em sua composição, renda per capita de até meio salário mínimo e cadastro único atualizado nos últimos 24 meses.
2: E vamos falar sobre o fenômeno climático El Niño, que atinge o Brasil.
1: Ele provoca chuvas acima da média, ventanias e ciclones do sul e sudeste do país, além de estiagem no norte, nordeste e centro-oeste.
2: Quem conversa com a gente sobre o tema é Volney Wolff. Ele fala como a população pode buscar mais informações.
5: A primeira coisa é buscar as informações nas defesas civis municipais, ou seja, nos órgãos oficiais, nos órgãos do governo do estado e nos órgãos oficiais do governo federal.
1: Hoje, na apresentação da Voz do Brasil, Mariana Jungmann e Luciano Seixas.
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1: Famílias que têm direito a repor o gás de cozinha já têm acesso ao Vale Recarga.
2: Os beneficiários podem verificar o direito ao benefício no site do Ministério do Desenvolvimento e Assistência Social, Família e Combate à Fome ou no portal da Caixa Econômica Federal.
3: Para ter acesso à recarga do gás do povo, o responsável familiar deve procurar uma das revendedoras que participam do programa em todo o país. Quem explica é a Secretária Nacional de Integração e Articulação de Plataformas Sociais Eletrônicas, Ana Lúcia Alonso.
6: Se apresentando na loja ou ligando para ela, você tem o direito de fazer a recarga a cada 2 meses ou a cada 3 meses, de acordo com o tamanho da sua família. Se você encontrou a sua revenda, é só se apresentar e fazer o pagamento da recarga com o cartão da Caixa Econômica Federal com chip, que pode ser o cartão do Bolsa Família, ou então você pode usar o seu celular. Você não precisa de intermediários. E você tem garantido com segurança a troca do seu gás para fazer o almoço de todo dia.
3: Podem participar as famílias com pelo menos duas pessoas em sua composição, renda per capita de até meio salário mínimo e cadastro único atualizado nos últimos 24 meses. Os vales recargas são liberados no dia 10 de cada mês, observando a quantidade de botijões a que cada família tem direito ao ano. A periodicidade varia conforme a composição familiar. Domicílios com 2 ou 3 membros, por exemplo, recebem um vale a cada 3 meses. Já as famílias com 4 ou mais integrantes têm direito a um vale a cada 2 meses. As consultas das distribuidoras credenciadas, da situação do vale, assim como de outras informações sobre o programa, podem ser feitas pelos canais oficiais da Caixa e do Ministério do Desenvolvimento e Assistência Social, Família e Combate à Fome. O Disque Social, pelo número 121, é uma das indicações. Reportagem Natália Koslick.
1: Você sabe o que fazer diante de um caso de violência contra uma mulher?
2: Quais serviços buscar ou por qual meio fazer uma denúncia?
1: O Agosto Lilás é uma oportunidade para falar sobre esse tema e conscientizar sobre os direitos das mulheres.
2: O tema da campanha deste ano são os 20 anos da Lei Maria da Penha, considerada um dos marcos na proteção dos direitos da mulher no Brasil.
7: Foi para pedir socorro que, há 2 anos, a vítima de violência, que vamos chamar de Maria, entrou pela primeira vez em uma casa da mulher brasileira.
8: Eu cheguei na casa sem esperança nenhuma, sem expectativa nenhuma, sem norte algum. Eu estava só o farrapo humano, né? Tinha violências que eu nem tinha conhecimento que eram violências, né? Mas, assim, é página virada.
7: Criada há 11 anos, a Casa da Mulher Brasileira reúne em um só lugar serviços como apoio psicossocial, delegacia e juizado especializados, defensoria pública, serviço de saúde e alojamento de passagem. Atualmente, há 13 dessas em funcionamento no país, abertas 24 horas por dia, todos os dias da semana. A coordenadora-geral de fortalecimento da rede de atendimento do Ministério das Mulheres, Maura Souza, explica como funciona o atendimento.
9: Primeiro, a mulher passa pelo serviço de acolhimento, atendimento psicossocial, e se for um caso por um alojamento de passagem, a gente oferta esse serviço no âmbito da Casa da Mulher Brasileira, além da brinquedoteca, para que essa mulher tenha condições de ter o atendimento nos outros serviços.
7: No agosto Lilás, mês de conscientização pelo enfrentamento à violência contra a mulher, a Casa reforça a garantia dos direitos das mulheres. A subsecretária de Enfrentamento à Violência da Secretaria da Mulher do Distrito Federal, Maíra Castro, destacou que, além do apoio imediato, a Casa da Mulher Brasileira também ajuda as vítimas a alcançarem autonomia profissional e financeira.
10: Elas podem fazer cursos, ter a empregabilidade. Temos mais de 400 mulheres empregadas em diferentes órgãos. Estão sempre visando essa oportunidade, uma porta de saída que elas tenham da violência doméstica.
7: O tema deste Agosto Lilás...